0: Ricardo, Daniel, minha estrela perdida, com participação da filha do nosso saudoso João Paulo, Jéssica Reis, 40 graus de paixão, Ronaldo Viola e João Carvalho, e também teve o Ataíde Alexandre, sobrou pra mim, uma melhor que a outra, só clássicos da música sertaneja pra você ouvir, curtir e cantar com a gente. Daqui a pouquinho tem Milionários é Rico.
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6: 9 e 13.

tô de volta. Clássicos da música sertaneja a partir de agora também aqui na sua programação. Esse é o Só Clássico Sertanejo, abrindo a segunda hora desta quinta-feira, dia 9 de julho, com muito sucesso e muita energia gostosa para você ouvir, curtir e cantar com a gente. Quem tá chegando aí para abrir a segunda hora? Milionários é Rico, O Tropeiro.

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0: Onde Estão os Meus Passos? Barrerito, teve Rick Renner Sem Direção, João Paulo e Daniel, Você Virou Mania e ainda Milionários é Rico, O Tropeiro, isso só para começar a segunda hora aqui do nosso Só Clássico Sertanejo. Daqui a pouquinho tem Roberta Miranda e também tem César e Paulinho.
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8: 9:28.

Já estamos prontinhos para junto com você fazer mais uma viagem pela música sertaneja. São os clássicos que fizeram história. Todo mundo tem uma música que marcou a sua vida, né? E a grande maioria tem como música sertaneja o sucesso que marcou essa história, que fez parte da trilha sonora. Então por que não relembrar aqui junto com a gente? Participa, manda seu alô, manda sua sugestão, peça sua música através do pedidomusical.com.br. Lembra dessa daqui? Amanhã, Roberta Miranda e Reginaldo Rossi.

0: Tripa Amarela. Otávio Augusto e Gabriel, César e Paulinho, faz de conta que eu sou ele, Mocoque Paraíso feito espora e amanhã Roberta Miranda com Reginaldo Ross. Só clássico sertanejo volta daqui a pouquinho e já já tem Chitão e Chororó.
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7: 9h44.
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delícia! Só música sertaneja de qualidade, os modão pra gente viajar no tempo e relembrar aqui dentro da programação da rádio. Olha quem tá aqui curtindo com a gente, o Paulo tá na nossa sintonia, muito obrigado, Paulão, um abraço pra você. O Neto tá participando, mandando pro Pedro, pro Matias e também pro Leonardo, muito obrigado pela sintonia. Jefferson, o Edgar, a Maria de Jesus, quem mais aqui? O Rosivaldo, Kleber, tô sempre acompanhando a programação, adoro essa rádio. Ouço o dia todo e minha esposa também, a Marilene, manda um beijo pra ela. Tá dado beijo, muito obrigado. Manuel, aquele carinho também pra você, meu querido. Obrigado pela sintonia. Viu só? Tá todo mundo curtindo, tá todo mundo ligado na Mais Sertaneja. Esse é o Só Clássico Sertanejo. Sinônimos, Chitãozinho e Chororó com Zé Ramalho.

0: Eu te amo! Adalberto e Adriano teve Felipe Falcão Vidas Iguais, passou Minha Serenata Chico Rei Paraná e Chitãozinho Chororó com Zé Ramalho, Sinônimos. Uma melhor que a outra para você ouvir e cantar com a gente daqui a pouquinho em Cleiton e Camargo. Fica aí na audiência.
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8: 10 e 1.
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Todo mundo tem uma música que marcou a sua vida. Eu tenho e você também. Então participe com a gente diariamente aqui do Só Clássico Sertanejo. Mande seu pedido para as próximas edições. Diz pra gente qual é a música que marcou a sua vida e vamos ouvir juntinhos aqui na programação, viu? Chegando agora, Chico Rio Paraná. Telefone Mais.

Depois de amanhã, as Marcianas. Pastor João Mineiro e Marciano Chuvas de Maio e Cleiton e Camargo Pense com o Coração. Tudo começou nesse último bloco com Chico Rei e Paraná. Mas como eu disse, já é o último bloco do Só Clássico. Estamos fechando o programa, agradecendo por demais a sua companhia, a sua audiência e muito mais por você estar sempre aqui com a gente, pela sua amizade. Amanhã eu volto, hein? Pra gente fechar a semana com muito sucesso lá do passado. Te espero! Beijo no coração! Tchau, tchau!

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3: 10 e 18.
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Baby, voltamos. Esse é o nosso som desafiante para todo o Brasil. E que prazer imenso de estar com vocês a partir de agora, trazendo os grandes sucessos, músicas românticas maravilhosas e, claro, convidando você para participar e mandar aquele alusão bem especial aqui na nossa rádio. E você, como é que você está por aí? Está bem mesmo? Aumenta o volume que tem muita música para a gente tocar por aqui. E a gente começa muito bem com Annie Murray, You Need Me. Songs of Love, falando de amor em músicas.

0: Baby Mariah Carey, We Belong Together, aqui na programação mais gostosa do seu rádio, e esse é o nosso Songs of Love. Que você curtiu, eu fico feliz de estar aqui com vocês, hein? Obrigado mesmo pelo seu carinho. Muito obrigado pela sua audiência. Continue com a gente, mandando aquela alusão bem especial, que tem muita música pra gente tocar por aqui ainda, hein?
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5: 10h36.
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5: Voltamos. Esse é o nosso Songs of Love para todo o Brasil. Eric Carmen, All by Myself.

0: Rádio Mais, hein? Norah Jones, aqui na programação mais gostosa do seu rádio. Esse é o nosso Songs of Love. E como eu fico feliz de estar aqui juntinho com vocês. Obrigado mesmo pelo seu carinho, obrigado mesmo pela sua audiência. Continue com a gente, já já tem mais.
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5: 10h52.
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0: 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Agora tem Longer aqui na programação mais gostosa do seu rádio. Aumenta aí.

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1: Demais em Breath, Everything I Own. Aqui no nosso Songs of Love, encerrando muito bem a primeira hora, hein? É bom demais estar aqui com vocês. Baby, não sai daí.
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5: 11 e 8.
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1: Agora voltamos aqui no nosso Songs of Love. Agora tem o Real Spirit Wagon, Can't Fight This Feeling. Aqui na programação mais gostosa do seu rádio, baby. Aumenta aí.

0: Baby Phil Collins, Do You Remember? Aqui na nossa programação mais gostosa do seu rádio. E você curtindo? Fico felizão, hein? Continuem com a gente, mandando aquele alôzão bem especial, baby. Já já estamos de volta.
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1: 11 horas e 30 minutos.

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1: 4 horas.

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7: 4:17.

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2: 4 e meia.

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5: 4:44.

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4: 4:59.

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5: 5:12.

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2: 5h25.

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1: 5:42.

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2: Queridos ouvintes, vamos rezar juntos a oração do Ângelus. O anjo do Senhor anunciou a Maria, e ela concebeu do Espírito Santo. Ave Maria, cheia de graça, o Senhor é convosco. Bendita sois vós entre as mulheres, e bendito é o fruto do vosso ventre, Jesus. Santa Maria, Mãe de Deus, rogai por nós, pecadores, agora e na hora de nossa morte. Amém. Eis aqui a serva do Senhor. Faça-se em mim segundo a vossa palavra. Ave Maria, cheia de graça, o Senhor é convosco. Bendita sois vós entre as mulheres, e bendito é o fruto do vosso ventre, Jesus. Santa Maria, Mãe de Deus, rogai por nós, pecadores, agora e na hora de nossa morte. Amém. E o Verbo se fez carne e habitou entre nós. Ave Maria, cheia de graça, o Senhor é convosco. Bendita sois vós entre as mulheres, e bendito é o fruto do vosso ventre, Jesus. Santa Maria, Mãe de Deus, rogai por nós, pecadores, agora e na hora de nossa morte. Amém. Rogai por nós, Santa Mãe de Deus, para que sejamos dignos das promessas de Cristo. Oremos. Infundi, Senhor, em nossas almas a vossa graça, para que nós que conhecemos, pela anunciação do anjo, a encarnação de Jesus Cristo, vosso Filho, cheguemos por sua paixão e cruz à glória da ressurreição. Pelo mesmo Cristo e Senhor nosso. Amém. Que o Senhor esteja contigo e a bênção de Deus Todo-Poderoso, Pai, Filho e Espírito Santo. Amém.
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5: 6 horas.

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5: 6:14.

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1: Doutor, você conhece a Tuta?
2: Conheço, e daí?
1: A Tuta é minha mãe, ela disse que você é o meu pai.
2: Deus me livre, nem me fale uma coisa dessas, sabe?

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5: 6:28.

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0: 6:42.

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10: 7 e 2.
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12: Muito bem, nossa receitinha de hoje: risoto de presunto com palmito e laranja. Ingredientes: uma cebola picada, uma colher de sopa de azeite de oliva, uma xícara de chá de arroz arbóreo, meia xícara de chá de vinho branco, 3 xícaras de chá de caldo de legumes, 2 laranjas pera picadas, 200 gramas de presunto em tiras, uma xícara de chá de palmito em tiras, uma colher de sopa de orégano fresco. Vou repetir os ingredientes, confere aí. Uma cebola picada, uma colher de sopa de azeite de oliva, uma xícara de chá de arroz arbóreo, meia xícara de chá de vinho branco, 3 xícaras de chá de caldo de legumes, 2 laranjas pera picadas, 200 gramas de presunto em tiras, uma xícara de chá de palmito em tiras, uma colher de sopa de orégano fresco. Modo de preparo: refogue o arroz no azeite por 5 minutos e junte a cebola. Adicione 2 xícaras de chá de caldo de legumes, misture tudo e deixe cozinhar em fogo baixo com a panela semitampada. Quando começar a secar, adicione o restante do caldo e dos ingredientes. Mexa e termine o cozimento por mais 10 minutinhos. Retire e deixe descansar por 5 minutos e sirva em seguida. Tá aí nossa receitinha de hoje, risoto de presunto com palmito e laranja. Até a próxima e bom apetite!
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9: 7:20.

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6: 7:34.

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1: 7:51.

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3: 8 e 8.
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5: Olá, filho e filha espiritual. Você tem alguns minutos para Deus hoje?

0: Sexta-feira, dia 10 de julho do ano de 2026. Vencendo a primeira semana completa deste mês de julho, agradeçamos a Deus. Já chegamos à metade do ano. Muitas coisas já se foram, mas precisamos com empenho continuar. Fazer a vida valer. Fazer os nossos planos, os nossos propósitos alcançar o seu objetivo. E você, aonde quer que você esteja, você tem alguns minutos para Deus hoje? Pelo sinal da Santa Cruz, livra-nos Deus nosso Senhor dos nossos inimigos. Em nome do Pai, do Filho e do Espírito Santo. Amém. Vamos tomar o Evangelho de hoje, Mateus capítulo 10, versículos de 16 a 23. Naquele tempo disse Jesus aos seus discípulos: Eis que eu vos envio como ovelhas no meio de lobos. Sede, portanto, prudentes como as serpentes e simples como as pombas. Cuidado com os homens, porque eles vos entregarão aos tribunais e vos açoitarão nas suas sinagogas. Vós sereis levados diante de governadores e reis por minha causa, para dar testemunho diante deles e das nações. Quando vos entregarem, não fiqueis preocupados de como falar ou o que dizer. Então, naquele momento vos será indicado o que deveis dizer. Com efeito, não sereis vós que havereis de falar, mas sim o Espírito do vosso Pai é que falará através de vós. O irmão entregará à morte o próprio irmão. O pai entregará o filho. Os filhos se levantarão contra seus pais e os matarão. Vós sereis odiados por todos por causa do meu nome, mas quem perseverar até o fim, esse será salvo. Quando vos perseguirem numa cidade, fugi para outra. Em verdade vos digo, vós não acabareis de percorrer as cidades de Israel antes que venha o Filho do Homem. Palavra da salvação. Glória a vós, Senhor. Recebemos, Senhor, vossa misericórdia no meio do vosso templo. Como vosso nome, ó Deus, assim vosso louvor ressoa até os confins da terra. Vossa destra está cheia de justiça. Querido filho e filha espiritual, hoje é sexta-feira, dia 10 de julho, e vamos buscar entender o Evangelho de hoje. Um texto bastante longo, no qual Jesus dá instruções aos seus discípulos. O texto começa dizendo: Naquele tempo Jesus disse aos seus discípulos. E aqui, nosso Senhor dá uma série de instruções. Começa dizendo: Eis que eu vos envio como ovelhas no meio de lobos. Sede, portanto, prudentes como as serpentes e simples como as pombas. Depois nosso Senhor continua: Cuidado com os homens, porque eles vão vos entregarão aos tribunais e vos açoitarão nas sinagogas. Quando vos entregarem, não fiqueis preocupados com a vossa defesa, porque o Espírito Santo virá em vosso favor. Depois Jesus começa a falar algumas coisas que parece um telejornal do tempo que nós estamos vivendo. O irmão entregará à morte o próprio irmão. O pai entregará o filho, os filhos se levantarão contra os pais e os matarão. Vós sereis odiados por causa do meu nome, mas quem perseverar até o fim será salvo. Há duas coisas para compreender do Evangelho de hoje. A primeira delas, a cultura anticristã a qual nós estamos vivendo e que cada vez mais querem nos afastar de Deus. Vivemos em uma época em que ser cristão, falar que segue Jesus, nós estamos submetidos a todo e qualquer tipo de vexação. Se aproximam tempos em que ser cristão parece estar contra a lei. Veja, Em muitos lugares já não se pode mais falar de Jesus Cristo. Há muitos espaços públicos que não mais se pode falar de Deus. Há uma miscelânea de religiões na qual tudo é bom, tudo pode, tudo deve. Vivemos um falso amor universal, um amor que está travestido de complacência, de aceitação, independente se aquilo parece bom ou mal. Vivemos uma falsa liberdade, onde tudo pode, depende do olhar de quem vê. Tudo é permitido, depende do juízo daquele que se põe na condição de julgador. E com isso, os valores se perdem, as direções se complicam e tem horas que ninguém entende aonde nós estamos indo e onde esta sociedade vai chegar. Por isso Jesus disse: chegará um tempo em que, quando vocês falarem do meu nome, falarem dos valores da boa nova do Evangelho, sereis odiados. Irão xingar, irão brigar, irão perseguir vocês e levá-los ao tribunal, porque pregaram, porque ensinaram a verdade do Evangelho. Mas nós precisamos ficar firmes, meu filho, firmes nos nossos valores, firmes em nossa religião, firmes com Jesus Cristo e não voltar atrás, não voltar atrás e não renegar a nossa fé. Mas há um segundo aspecto que nosso Senhor também nos fala. Quando ele diz: sereis enviados como ovelhas no meio de lobos, mas, para falar com uma linguagem mais atualizada, é como se Jesus dissesse: fique esperto, fique esperto. Nem todo mundo é amigo, nem todo mundo é para estar junto, nem todo mundo vai andar com você. Lobo não anda com ovelha, ainda que ele se fantasie de ovelhas para poder entrar dentro do redil. Precisamos estar atentos, meu filho, nas mesas onde nós nos sentamos, com as pessoas com quem conversamos, as partilhas que fazemos. Tome cuidado. Pode ter gente do seu lado como lobo, travestido, escondido, fantasiado de ovelha. E esta pessoa está ali, só esperando a hora certa de te dar o bote, só esperando a hora certa de te dar a rasteira. Por isso, fique atento. Cuidado com o que você diz. Cuidado para quem você diz. Não seja inocente diante das pessoas, dos lugares e situações que você vive e convive. É o alerta de Jesus no Evangelho de hoje. Há muitas pessoas boas nesse mundo? Sim, é claro que sim. Mas cuidado, porque às vezes do seu lado pode ter um lobo só esperando a hora certa de te atacar. Peçamos a bênção de Deus. A nossa proteção está no nome do Senhor que fez o céu e a terra. Por intercessão da Santíssima Virgem Maria, Mãe de Deus e Nossa Mãe, vos abençoe, vos proteja e vos guarde o Deus Todo-Poderoso, Pai, Filho e Espírito Santo. Amém. 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
5: 8:21.
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7: Muito bem, um bom dia pra você, sextou, bora lá começar o nosso Manhã Transativa. Hoje é o dia 10 de julho de 2026 e você, meu convidado, e bora lá adicionar então nossos contatos aí no seu telefone e adicionar os favoritos, viu? 3551-1089, isso mesmo. Lembrando que você pode participar por mensagem de texto no nosso WhatsApp, mandar o seu áudio até 30 segundos ou então ligar, pedir a sua música e mandar aquele abraço. Bora lá começar com elas, chegando pra cá, elas aí, ó, Maiara e Maraísa, e eu bebo, simbora!

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4: Muito bem, já são 8 horas e 41 minutos, um bom dia para você. Olha, pessoal, conforme prometido ontem, né, que eu falei que o Arnaldo e o Zé Antônio estariam aqui para falar para nós sobre a nossa Expodores deste ano, eles já chegaram, viu, e vieram trazer coisas boas aqui para a gente e muita informação. Bom dia, Zé.
5: Bom dia, Carlinhos.
4: Bom dia.
5: Bom dia, Arnaldo. Bom dia, sou Marcos Geraldo, famoso Gerolando. Bom dia aos ouvintes da 91.3. Pedir licença, né, Carlinhos, para interromper um pouquinho, porque isso é muito importante para nós, esse espaço que o padre Reinaldo e você está cedendo espaço para a gente falar sobre a Cavalgada, falar sobre a exposição, tá bom?
4: Com certeza, é um prazer enorme para a gente estar recebendo vocês aqui nos estúdios da Rádio Transativa e a palavra de vocês, né? Bom dia, Arnaldo, bom dia, São Marco.
6: Bom dia, Carlinhos, bom dia, ouvintes. Muito bom estar aqui falando com vocês. Para nós é um grande prazer estar aqui falando sobre a Expodores.
7: Bom dia, ouvintes da Transativa. Bom dia, Carlinhos.
4: Bom dia.
7: Estamos aqui hoje para falar algo da nossa churrasqueada, da nossa festa.
4: Opa, isso é bom demais. Deixa eu já conversar aqui com o Zé, né, que está responsável aí sobre a cavalgada. Gostaria de saber quais são os horários e as ruas que serão aí passadas a cavalgada, né?
5: É isso aí, Carlinhos. Isso é muito importante. A cavalgada vai ser na quinta-feira. Vai sair ali do Bela Vista, como sempre, né? Às 16 horas, 4 horas da tarde. E as ruas são... vai descer pela rua Padre Luiz. Vai passar na porta da Igreja Matriz.
4: Sim.
5: Vai descer a avenida na contramão. Vai pegar a rua Goiás. Eu peço, por favor, nesse horário, entre 16 e 18 horas, mais ou menos, por favor, tirar os veículos dessas ruas. Porque, infelizmente, talvez um cavalo pode assustar, esbarrar em um veículo. E a gente fica muito, infelizmente, discriminado quando acontece um acidente.
4: Sim.
5: Muita cobrança em cima da gente, sabe?
4: Uhum.
5: Então, por favor... Rua Padre Luiz, Avenida Francisco Campos, na contramão, e Goiás. Por favor, tira os carros da rua nesse horário. Outra coisa que eu quero pedir para os senhores motoristas aí, que vai ter 3 viaturas. Vai ter uma na frente, linha de frente,
4: sim,
5: vai ter uma viatura no meio e a última viatura. Quando passar a última viatura, por favor, nenhum carro vai descer a avenida na contramão. Porque já aconteceu, sabe, Carlinhos?
4: Sim.
5: De o pessoal achar que pode

0: andar na avenida depois do horário, entendeu? Então, tá errado, aí vai ser multado.
1: Sim.
0: Os veículos podem andar dentro, junto com as viaturas, mas não pode. A última viatura passou, nem o veículo atrás dela. Esse veículo vai ser multado. Infelizmente, a verdade é essa. Certinho?
1: Certinho. Ô Zé, fala pra mim também aí sobre a segurança, né? O que será feito. E também sobre o pessoal que gosta de andar armado. Isso também é um assunto importante e polêmico, né?
0: Também, polêmico. Porque, ó, sobre a segurança, nós tivemos reunião com a Polícia Militar, com o Cabo Fabão. Cabo não, agora é Sargento, né? Sargento Fabão, quero agradecer. Um abraço aí à Polícia Militar, que o ano passado foi muito bacana. Tinha 3 viaturas, tinha 2 motos, tinha 2 seguranças. O ano passado foi uma maravilha, graças a Deus. Então, cada ano que passa, a gente vai aprendendo. E vai corrigindo os erros. A gente aprende com os erros. Infelizmente, a verdade é essa.
1: Sim.
0: Então, eu estive na Polícia Militar, a segurança é deles, eles nos orientou. Eles que sabem fazer segurança. A gente não sabe nada. Neles que sabem. Então, foi muito bacana com a gente. A gente já está com o projeto todinho na mão, está tudo montado. Então, eu quero agradecer a Polícia Militar, que é muito bacana com a gente. Então, eles vão fazer a segurança, do jeito deles.
1: Sim.
0: Tá certo?
1: Certinho. E a chegada lá na exposição, como é que vai funcionar, Zé?
0: A chegada na exposição, isso é uma coisa muito importante. A primeira viatura, quando é chegar ali perto da exposição, que o pessoal já está acostumado, os cavaleiros, o pessoal de carro já está acostumado. Quando chegar ali em frente ao gás ali, perto da donadinha ali, os veículos vão descer tudo pro bairro novo, pra esquerda, pra rotatória.
1: Entendi.
0: Entendeu?
1: Uhum.
0: Só vai entrar veículo de cavalgada, pessoal que vem de fora, os veículos, vai ser adesivado lá no Morro da Capelinha. Eu vou estar no Morro da Capelinha 3 horas da tarde para colocar adesivo nos veículos.
1: Sim.
0: Só ver que tem adesivo que vai entrar no horário que os cavaleiros estão tomando lanche. Porque vai entrar só cavaleiro lá para o Parque Exposição, em frente ao Parque Exposição, para tomar o lanche. E os veículos que estão autorizados, eles podem andar no meio das dos cavaleiros. Só que, infelizmente, se acontecer um acidente com um veículo que estiver dentro da cavalgada, a comissão organizadora, nós não temos nada com isso, não.
1: É responsabilidade de quem for.
0: É responsabilidade de quem for. E, sim, por favor, o veículo que não tiver adesivo, estiver no meio dos cavaleiros, ele vai ser retirado. E se ele assistir, vai ser multado.
1: Entendi.
0: A polícia não está para multar ninguém, a polícia está para orientar e nos ajudar. Nós somos conjunto.
1: Sim.
0: Então a minha responsabilidade é muito grande, sabe, Carlinhos? E a gente fica muito preocupado. A gente quer fazer uma coisa bonita, porque tem senhorinha na calçada, gente de cadeira de rodas, gente com problema de saúde, que gosta da cavalgada e acha bonita ver a cavalgada.
1: Verdade.
0: Então não é justo o cavaleiro fazer gracinha. Nós temos que fazer um desfile bonito, nós estamos no desfile, uma coisa bonita.
1: Com certeza.
0: Tá certo, Carlinhos?
1: Beleza.
0: Agora, você tocou outro assunto aí. Ó, por favor, arma branca, qualquer tipo de arma, por favor. É de tradição, Carlinhos, o cavaleiro andar com facão na cabeça do arreio, lá no, sim, meio do mato, cortar um cipó, o carreiro fazer um canzil. Mas, por favor, não carrega arma na cabeça do arreio. Canivete na cintura é de tradição. Canivete é de tradição.
1: Sim.
0: Mas uma faca na cintura, por favor, não coloca, e nem coloca facão na cintura, porque Deus lhe guarde. Acontece um probleminha, o homem armado, ele é um homem mais, 2-3 vezes mais do que o outro. Então, o homem, quando está armado, ele se sente forte. E ele está desarmado, Deus toca no coração dele, que ele está carregando arma para quê? Não é verdade? Então, se o homem está armado, ele já está com má intenção. Então, por favor, não coloca facão na cabeça do arreio e nem faca na cintura. Canivete, pode sim. Tá certo, Carlinhos?
1: Beleza. Agora, falando sobre outra coisa, a gente falou sobre veículos, né? E geralmente costuma sempre ter aqueles veículos de som. Vai poder ter, Zé?
0: Vai. Os veículos de som, eu gosto muito da juventude, que eu já, sim, fui jovem também, eu tenho filho jovem. Eu gosto do jovem, eu gosto dos carros de som. Agora, por favor, 3 horas da tarde, nós vamos adesivar os veículos lá no Alto Capelinha, lá no Bela Vista. O ano passado deu certo. Vai ser um veículo para cada 50 cavaleiros, mais ou menos.
1: Sim.
0: Certo? Esse veículo que tiver, vai pegar comigo o adesivo, vai colocar no para-brisa, igual foi o ano passado. O Juninho aqui do som vai me ajudar nessa parte. Esses veículos vão andar no meio dos cavaleiros.
1: Sim.
0: Aí a gente solta 50 cavaleiros e um carro de som.
1: Uhum.
0: 50 cavaleiros e outro carro de som.
1: Beleza.
0: Aí antes de você me perguntar, que é, tem muitas perguntas, ô Zé Antônio, por que, que os cavalistas soltam os cavaleiros de 50 e 50? E fica aquele, ah, um tiquinho de cavaleiro, de cavaleiro. Justamente por causa disso. Para não tumultuar.
1: Sim.
0: Então a polícia militar vem na frente, quando chega aqui na matriz, mais ou menos, então tá saindo cavaleiro lá no Morro da Capelinha. Então, uhum, quando a polícia militar está na frente, a gente já tem um código para acelerar ou para esperar. A gente já tem uns códigos lá com a polícia militar,
1: sim,
0: certo? A gente comunica pelo celular, porque através de mensagem. Mensagem, sim. Porque você não consegue conversar no barulhão daquilo.
1: Nunca.
0: Nunca. Então, eu solto os cavaleiros de 50 e 50 cavaleiros, justamente para o cavaleiro de trás querer alcançar os cavaleiros da frente para não passar no bar. Por favor, vê se evita latinha de cerveja na mão, vê se evita higiene carroceria, que é perigoso. A polícia, sim, não vai multar ninguém. É um evento, é um desfile, né? Eu, uhum, eu mesmo ando na carroceria de uma caminhonete, sim, ou em cima de um carro de som, do trio elétrico. Mas aí a polícia está ajudando, o segurança está ajudando. Então as pessoas estão conscientes que é um desfile.
1: Com certeza.
0: É um desfile, né?
1: Tem que pensar também na segurança, né?
0: Na segurança. Deu liguarde, caiu uma pessoa da carroceria, machuca, acabou a festa.
1: Verdade.
0: Né, Carlinhos? Acabou a festa. Então, a gente está ali, é para orientar e ajudar. Então, sobre os veículos, já está decidido, né? Vai ser adesivado no para-brisa. E esses veículos que tiver o adesivo, ele vai entrar... junto com os cavaleiros, lá embaixo.
1: Sim.
0: O que não tiver adesivo, não entra.
1: Uhum.
0: Por isso que é importante o adesivo, porque vem comitiva de Sé do Abaeté, vem comitiva de Abaeté, vem de Estreia, vem de Sete Saudades, vem comitiva de Bom Despacho, de Luz, vem de todo lado. Então esses carros das comitivas, esse é o carro de apoio, eles têm que andar junto com a comitiva deles.
1: Sim.
0: Entendeu, Carlinhos?
1: Com certeza.
0: Aproveitando a oportunidade, mandar um abraço lá pro Sé do Abaeté, minha terra natal, lá pro Sordenos, lá pro Tonho do Cravo. E o Sordenos, o ano passado ele veio e vai vir outra vez. O ano passado eles vieram 22 cavaleiros de lá.
1: Sim.
0: Muito obrigado a eles lá, viu? E obrigado a todos, né? Certo, saudades, Estrela Daiá. Não vou ficar falando que a gente vai tomar muito tempo, né, Carlos? Certinho?
1: Certinho. E você falou também agora sobre os animais e como será o encarretamento dos animais, é?
0: Os animais, quando você chegar no Parque Exposição, lá que toma o lanche ali, vai ter que dar a volta na rotatória lá embaixo, porque lá no Tatersal não tem como encarretar. Mas o Arnaldo já fez o encarretador, já está com 3 anos, o encarretador, para encarretar os animais. Já tem. Já tem energia elétrica lá, tudo arrumadinho. Vai entrar em frente à Terdial, na Jonas Pires, perto da balança. Tem uma, uhum, balança lá, na balança lá do sindicato. Não pode entrar pelo Tatersal, porque vai ter leilão, então lá está cheio de gado, sabe?
1: Sim.
0: Não pode passar. Isso aí não somos nós que mandamos, é o IMA.
1: Já, sim.
0: Né, Arnaldo? Já a par do IMA. Nós todo mundo tem o poder de corrigir a gente. Então o IMA não aceita entrar os animais lá para contaminação do gado. Entendeu?
1: Com certeza, entendi.
2: Antônio. Oi. A entrada pela Terdial, Antônio, a empresa Terdial pela Jonas Pires, aí entra para lá, para onde vai encarretar os animais. Tem a entrada, no espaço, se quiser chegar 5 caminhões de uma vez, não tem problema, tem muito espaço, vai ter um embarcador certinho ali, tá bom? Pode ficar tranquilo.
0: Exatamente, beleza. Exatamente. Vou deixar, eu tô quase terminando aqui, Carlinhos, que aí, uhum, passa para o Parnal, passa para o São Marcos ali, e os clientes, os ouvintes devem estar doidos para pedir uma música também, né? Me desculpe os ouvintes aí, né? Ô Carlinhos, um homem, para ele ser feliz na vida, tem que ter família, né?
1: Com certeza.
0: É importante. Então eu quero agradecer minha família, Marentão é minha irmã, Luzia, todos meus irmãos, minhas irmãs, Marentão é que é meu braço direito, né?
1: Sim.
0: A Luzia é meu braço direito, é a minha filha, a Iana. O meu genro, o Ronaldo, está sempre me ajudando aí também. E ele ajuda na churrasqueada também, junto com o São Marco, né, São Marco?
3: Exatamente.
0: Então, eu quero agradecer minha família. E dizer agora, na rádio, que eu fiquei... Eu já fui separado de 9 ex-mulheres. Fiquei uns meses separado. Agora voltei de novo, graças a Deus. Estou casado de novo, outra vez. Coisa Quero boa. Agradecer a minha nova esposa agora, a Juliana. Mandar um abraço para ela. Certinho, meu amigo?
1: Certinho.
0: Então tá. Então tá. Eu já estou conversando muito aqui já. Então pode a outra pergunta aí, Carlinhos.
1: É, beleza. Agora nós ia falar sobre a churrasqueada, mas nós vamos deixar daqui a pouco, que deixa o pessoal ansioso um pouquinho. Pode. Como vai ser organizada a cavalgada, Zé?
0: Como é que vai ser organizada?
1: Isso.
0: É, a gente começa a organizar a cavalgada pela rádio. Uhum. Se não fosse a rádio, eu não dava conta, porque é muita coisa. É, lá no Morro da Capelinha vai ter um carro de som, ou trio elétrico. Não sei se vai ter o trio elétrico esse ano, não sei se o Anal conseguiu. É, vai ter o carro de som. As comitivas. É a primeira Polícia Militar. Primeira Polícia Militar na frente.
1: Sim.
0: Os veículos que for igual ao comum, é, esse pessoal da escolinha que leva os meninos, carroceria dos tratores, das caminhonetes, atrás da Polícia Militar. Entendeu, né?
1: Uhum.
0: Quem for levar escola, a Polícia Militar saiu. Os veículos que tiver criança na carroceria, que é de escola, é criança.
1: Sim.
0: Ou que seja jovens, atrás da Polícia Militar, por segurança.
1: De adolescente para baixo, atrás da polícia.
0: Atrás da Polícia Militar.
1: Sim.
0: Que seja cavalo também, se for a criancinha a cavalo, também tem o direito de andar atrás da Polícia Militar, junto com as crianças.
1: Sim.
0: Certo?
1: Certinho.
0: E depois vai vir as Amazonas.
1: Ah, sim.
0: E essas são as Amazonas, certo? Depois das Amazonas, vai vir o grupo Amigo Estradão. É um grupo que nasceu pouco tempo, deve ter uns 8 anos, mas é um grupo muito bem organizado, anda bonito. Por que a gente vai colocar os Amigos Estradão atrás das Amazonas? Porque as Amazonas vestem de vermelho.
1: Sim.
0: E os Amigos Estradão também vestem de vermelho.
1: Para diferenciar, né?
0: Isso. Aí vai ficar tudo junto. É, e depois vai vir as comitivas organizadas. É, tipo, Caboclo Sertão, 8 segundos, vai vir a Moares. Então, as comitivas que tiver uniformizada é na frente.
1: Sim.
0: Na frente. Não importa de ser Lagoa da Prata, ser de Luz, ser do Boitec, ser do Cedro. É, as comitivas que tiver uniformizada, ela é na frente, junto com as outras comitivas. Porque a comitiva em si, toda comitiva, ela não gosta que entre uma pessoa que não ser da comitiva no meio dela. Se você tiver vontade de participar da comitiva, Amigo Estradão, Caboclo Sertão, 8 Segundos, Moares, Carandá, outras comitivas, tradição, né, centenária, você liga para eles e pede, que ó, eu vou vestir uma camisa, não vou vestir sua camisa, porque não dá tempo de fazer, mas veste da cor da comitiva.
1: Sim.
0: Entendeu? Que aí você vai ser apareado com a comitiva, porque é muito importante. O uniforme é tipo jogador de futebol, você veste amarelo ou verde ou vermelho, né? E a comitiva é a mesma coisa, tá certo?
1: Certinho.
0: Aí depois que passar as comitivas todas, as comitivas de fora, de Abaité, de todo lado, até em base vem do Abaité, do nosso amigo lá, Fabrício lá, Socó. Eles vêm, eles têm a preferência de ir na frente, por quê? Porque eles vieram de fora. As comitivas local vai vir junto com eles, porque eles têm que carretar cavalo mais cedo para eles ir embora para a terra deles. Então,
1: sim,
0: aí depois vai vir o pessoal que não tem comitiva. Todo mundo junto, tá.
1: Entendi.
0: Certo? E lá no Bela Vista, lá, todas as vezes eu peço na rádio, gente, coloca os veículos na rua lateral. Não, mas eles colocam no asfalto. No asfalto. Mas não tem problema, não. Eu até quero agradecer a administração da prefeitura, porque eles limparam lá de bar das árvores. Não estou falando só política, não. Quero agradecer que é limpar de bar das árvores, os cavaleiros ficam de bar das árvores na sombra e os veículos ficam na rua lateral. Fica todo mundo junto. Mas, por favor, não anda de carro a cavalo no meio dos veículos, porque é perigoso. É perigoso.
1: Sim, pode assustar o cavalo, né?
0: Assustar o cavalo, certinho? Tá bom,
1: beleza,
0: hein, cara?
1: E agora falando aqui sobre como será feito, né, a segurança aí do evento e também da cavalgada.
0: Pois é, a segurança é igual eu disse. É a Polícia Militar, quero agradecer o sargento lá, o Fabão, o Brival, o tenente Fabrício, que o trabalho deles é muito bacana.
1: Sim.
0: Tanto na área rural como na urbana, E esse que vai ajudar. O ano passado tinha 3 viaturas e tinha 2 motos. Uhum. E tinha 2 seguranças. Esse ano, a segurança é deles. Esse que sabe quantas viaturas que você vai colocar, é quantas motos que você vai colocar, tá certo? Certinho. O ano passado foi muito bom, graças a Deus, muito bom mesmo. E já vou falar para os jovens dos carros de som. É, lembrando outra coisa, Carlinhos.
1: Sim.
0: Os carros de som, por favor, durante o percurso, vocês colocam música raiz, música sertaneja, por favor. Agora, ao chegar lá no Parque Exposição, lá em, ao que você estiver tomando lanche, lá vocês podem pôr funk, vocês podem dançar. Eu até gosto de um funkinho, você acredita? Até isso gosto de um funkinho, né? É as moças bonitas, os rapazes bonitos. Eu faço que eu tenho filho. Eu faço falar moça bonita, rapaz bonito, que eu tenho filhos também, né, cara?
1: Sim.
0: Né? Então lá no Parque Exposição, lá, na hora do lanche, vocês podem pôr o funk de vocês, mas não põe funk que fala palavrão. Ó, até na música de evangélico, existe um funk evangélico que não fala palavrão.
1: Verdade.
0: É bonita a música do funk, mas não pode falar palavrão. Porque tem mulheres, tem crianças, Verdade. Tem idosos, né, Carlinhos?
1: Falando nesse assunto de som, Zé, chegou uma pergunta aqui no nosso WhatsApp, perguntando assim, ó, bom dia, Zé Antônio, pode som na carroça?
0: Ó, esse é o melhor que existe, ó, né? O som na carroça é muito importante. Ah, outra coisa.
1: A Jéssica mandou aí, ó.
0: É, muito obrigado pela pergunta, pergunta muito saudável. A carroça é muito importante, a carroça faz parte da vida sertaneja.
1: Sim.
0: Né, Carlinhos?
1: Com certeza.
0: Então, o som também tem que ter na carroça. Vai pôr o som em cima do cavalo? Não tem como. Né?
1: Não pode, né?
0: Não pode, né? Pode um cavalo põe na cintura, no celular, né?
1: É, com as caixinhas, né?
0: É, pode também.
1: Ai, ai. Beleza, Zé. Então, eu vou chamar agora os nossos amigos aqui, ó, que estão participando. Vou tocar algumas músicas. Daqui a pouquinho eu já volto com o pessoal para a gente continuar a nossa entrevista.
0: Pode, cara. Eu tenho mais uns agradecimentos aqui, tá bom?
1: Aí, beleza.
0: Depois, os ouvintes devem estar doidos para poder... E se vocês quiserem fazer uma pergunta que eu ouvi aqui, para mim, por favor, não é política de jeito maneira. Não faço política. Qualquer pergunta que vocês quiserem saber sobre cavalgada, eu estou aqui pronto para responder. Depois vocês podem perguntar para o Arnaldo, podem perguntar para o Sr. Marcos Geraldo aí, o famoso Girolando. Zé Curubu também, né?
3: Pode.
1: Beleza, deixa eu falar aqui então com nossos amigos. Alô, Carla, bom dia, fala comigo.
4: Bom dia, meu amigo Carlinhos, como vai você? Tudo bem? Gostaria de ouvir a música Vida de Cachaceiro. Um abraço para você, pro Fofuxa, Lucimaro, pro Timaré, as minhas Isabel Farmo, Francisco Nacamerati, pro Vinícius, pro Fernando, pra minha amiga Heleninha, pro esposo dela Mauro, pra filha dela Gisiane, pra minha amiga Paulo Oliveira. Com Deus aquele abraço, muito obrigada, um ótimo final de semana.
1: Beleza, excelente final de semana para você também, aquele abraço. Olha, deixa eu falar aqui com a nossa amiguinha, opa!
5: Carlinhos, minha avó quer que você põe a música do Nando Moreno no Bar da Esquina.
1: Beleza, você não deixou seu nome, mas aquele abraço aí pra vocês, viu? Alô, Nilza, bom dia, bom dia. Fala comigo.
6: Bom dia, Carlinhos. Sextou, hein, Carlinhos?
1: Sextou.
6: Carlinhos, dá a música do Bruno Marrone pra nós, se não tivesse ido.
1: Beleza.
6: Eu ofereço para o
1: salve
6: de
1: Jotaia
6: e para
1: vocês
6: aí da rádio. Aquele abraço.
1: Beleza, aquele abraço para vocês também, viu? Olha, pessoal, simbora de música, o telefone e o WhatsApp liberados, 3551-1089. Lembrando, se você tiver alguma pergunta para fazer para o Arnaldo, para o Zé, né, pode mandar aqui no nosso WhatsApp, assim como a Jéssica. E bora de música e daqui a pouquinho já estamos de volta. Bora lá com o Cleito Oliveira, Vida de Cachaceiro.

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12: Muito bem, já são 9 horas e 19 minutos, um bom dia pra você e bora lá continuar o bate-papo aqui bacana sobre a Expo Dures com o nosso amigo Zé, né? Alô, Zé.
13: Oi, Carlinhos.
12: Bora lá, agora ficou pro Zé comentar com a gente aí também, né? Como a gente sabe, tudo que a gente faz tem um custo e tudo precisa de uma ajuda. Então ele vai falar um pouquinho aí sobre essa ajuda do pessoal aí no evento.
13: Com certeza. É, a exposição é já o terceiro ano de portão aberto.
12: Sim. Né?
13: E isso fica muito caro pro sindicato. O sindicato, a única renda que eu tenho são leilões. E então, se alguém quiser patrocinar, ainda está tempo ainda, né? O patrocínio é muito importante, ainda tem espaço, né, Arnaldo? Lá no telão, para o pessoal patrocinar. Divulgando. E outra coisa, os patrocinadores podem colocar seus veículos no desfile, isso é importante, vai agradecer a nossa festa, vai ficar bonito, pode enfeitar os carros. Arranja umas meninas bonitas, uns rapazes bonitos, coloca nas carrocerias, isso faz parte da festa. Vai ter rainha, vai ter princesa.
12: Sim.
13: Não é isso, Arnaldo? Vai ter rainha, vai ter princesa, desfilando de carro aberto. E se você tem um sonho de...
14: Ô Zé Antônio, só uma adenda aí. Todas as empresas, ou patrocinadora ou não patrocinadora, devem participar do desfile. Para nós é uma honra muito grande, porque... A festa não é do sindicato, a festa é da população.
12: Com certeza.
14: Então, para quem faz a festa, é nós, dorense.
12: Sim.
14: Então, assim, convido a todos, você que tiver qualquer uma empresa, por maior ou por menor, se quiser participar da cavalgada, é só enfeitar seu carro, combinar com o Zé Antônio como que vai ser o procedimento, e nós estaremos lá de braços abertos para receber vocês. Se você tiver uma coisa de cachorro quente, a uma maior empresa que for, ele está convidado a participar com a gente na ala dos veículos. Igual é feita as outras exposições por aí. Não é só quem patrocina, não. Patrocínio é dentro do parque. Aí nós vamos divulgar a sua marca, vamos passar a sua mídia, vamos contar o que a sua empresa faz, vamos Isso. mostrar o marketing da sua empresa dentro do parque. E mais uma coisa esse ano a exposição será transmitida pela Pecuária Brasil e pelo canal do sindicato também. Mais uma novidade, todo patrocinador que quiser dar uma entrevista, ele vai dar entrevista ao vivo durante o rodeio e vai passar para todo mundo.
12: Olha,
14: mas essa
12: bacana.
14: Novidade.
12: Você é show de bola.
13: É isso aí, o Arnaldo já me adiantou o que eu ia falar, é isso aí mesmo. Então, os veículos, como o Arnaldo já disse, né? Que seja empresa, que não seja empresa, você pode inventar seu veículo e participar da cavalgada, que isso é muito importante para a gente. É fazer uma coisa bonita, é um desfile tem que ser uma coisa bacana, bem organizada, né, Carlinhos? E com segurança pro pessoal. Então, Carlinhos, eu quero só agradecer agora, sabe?
12: Uhum.
13: Eu quero agradecer a Deus em primeiro lugar. Por estar aqui outra vez.
12: Com certeza.
13: E quero agradecer meu São Sebastião, que eu sou devoto dele. Você sabia que São Sebastião era militar?
12: Sim.
13: Sabia, né? Você é evangélico, né?
12: Não, eu sou católico.
13: Católico? Isso. Mas você é um católico, você conhece a Bíblia, né?
12: Com certeza,
13: exatamente.
12: E
13: muito. Indiferente que seja católico, evangélico, espírita, a pessoa tem que conhecer a palavra de Deus.
12: Com certeza.
13: Então, São Sebastião é o protetor da polícia militar. Todo Sim. quartel que você chega tem um São Sebastião. E para tirar o São Sebastião da igreja, é só a polícia militar que tira.
12: Sim.
13: Não é? Você isso sabe mesmo. Muito bem sobre isso aí, então. E muita gente pergunta, e quando eu venho, às vezes, sempre falo na rádio, quando eu converso, eles falam assim, mas São Sebastião foi morto por quê? Porque ele queria transformar o rei, ele queria que o rei conhecesse a palavra de Deus, conhecesse a Bíblia. O rei mandava, aí o rei mandou matar ele. Mas São Sebastião não morreu de flechada, não.
12: Não.
13: Ele morreu, foi apedrejado, né, Carlinhos? Ele sarou das flechas, depois mandou matar. Ele era tão evangélico, ele era tão a palavra de Deus, que ele queria convencer o rei. Aí o rei mandou matar, depois ele sarou e queria convencer o rei de novo, né?
12: Mesmo com as proibições, ele ainda continuava pregando, né?
13: Pregando, então, a palavra São Sebastião. São Sebastião, ele é um evangélico, ele tanto faz, católico, apostólico, tudo, mas São Sebastião é a palavra de Deus.
12: Isso.
13: Tá certo? Então, quero agradecer aqui a Polícia Militar, já de uma vez, outra vez o Cabo Fabão, não, Sargento, agora é Sargento, Cabão, Cabo Fábio, né?
12: Isso.
13: É o Sargento, o Brivaldo, o Tenente Fabrício e toda a Polícia Militar que vem nos ajudar. Quero agradecer o Segurança também, que vai estar sempre junto com a gente. E quero agradecer o Carlão, da rádio, que não pode vir, que está de licença. Isso. Infelizmente, ele está passando por uns momentos difíceis, problema de saúde. E se alguém quiser ajudar o Carlão também, pode ajudar. Toda ajuda é bem-vinda, né? Seja de bom coração. Eu quero agradecer que as pessoas que me ajudam a patrocinar. Às vezes eu faço uma festinha com o São Sebastião, eles patrocinam. Madeirame, lá o Jardim, a Mercearia Avenida, lá o Luciano, o Fábio do Diniz, que sempre ajuda e faz questão de ajudar. O Detipo também ajuda. O Reginaldo da Mercearia, que está sempre ajudando, né? Uhum. Ele ajuda de todas as formas que ele consegue, né? Sim. A Guaíba também, não, o Marcelo Moraes, não só amigo lá, mas o Marconi. E quero agradecer também o Padre Reinaldo, que cedeu esse espaço para nós. Muito obrigado, Padre Reinaldo. Que tomara que ele fique aqui muitos anos para ele ceder espaço para nós também, né, cara?
12: Com certeza.
13: Né, Carlinhos? Eu quero agradecer a Agrofeira, é um grupo que eu estou nele, que está lá, a Cristiane Correia, que é administradora. Ela tem mais de 200 fazendeiros, faz parte do agro. O agro é uma coisa muito importante para nós. E quero agradecer as comitivas, Carlinhos.
12: Isso.
13: É, depois o Arnaldo vai falar sobre as comitivas, quantas comitivas vai ter. Essa é a parte do Arnaldo e do São Marcos Geraldo ali. Então, eu quero agradecer a minha comitiva, que eu estou nela. Eu estou em todas as comitivas, mas a que eu visto a camisa é a Mistradão.
12: Uhum.
13: Uma comitiva muito bem organizada, nasceu há pouco tempo, mas graças a Deus, uma comitiva muito bem organizada. Ela vai andar junto com as Amazonas. Depois tem os Caboclo Sertão também, né? Infelizmente, o Fernando, né, perdeu o pai, né?
12: Sim.
13: o Dr. Joaquim Cruz, né? Que foi um grande homem, né? Uma boa pessoa, muita amizade. Eu quase nem consegui ver de tanta gente que tinha, graças a Deus. Né, perdeu um amigão, perdeu uma pessoa muito boa. Então, um abraço aí também aos Caboclo Sertão. Um abraço aí a 8 Segundos. Um abraço também a Moares. A Carandá. Tradição Centenária. O Clube do Cavaleiro, lá de Fernando Zica. Então, essas comitivas é local. As Sim. comitivas de fora, igual. Vem até em base do Baité, vem lá o Fabrício Socorro lá, todo ano ele vem. Do Cedo vem lá, do Sr. Ordenes, vem todo ano. O pessoal do Cedo Saudade, um abraço a todo o pessoal do Cedo Saudade, as comitivas do Cedo Saudade, que ajuda todo ano. Estrela do Daiá, Santa Rosa, Luz, a todos vocês, vocês são bem recebidos. E depois da chegada lá vai ter um lanche, viu?
12: Opa.
13: Pessoal, aí, não é só para os cavaleiros não. O lanche é para todo mundo. O lanche é para quem acompanha cavalgado. O lanche é para todo mundo. Vai ser muita fartura.
12: Com certeza.
13: E o lanche não quer dizer que o caboclo está com fome, não. O lanche é de tradição, é de festa de cavaleiro.
12: Você
13: chega num lugar, você tem o quê? Você tem que ter alguma coisa.
12: É.
13: Ou rezar, ou ter um lanche, você tem que ter alguma coisa.
12: Como
13: no final,
12: o ditado popular, saco vazio não para em pé, né?
13: É, exatamente. E a verdade do lanche também é o seguinte: o caboclo levanta 5 horas, 4 horas para pegar um cavalo. Ele não tem tempo, não. Talvez ele nem come. Às vezes vai pegar um lanchinho que vai ajudar ele. Na hora dele ir embora ali, ele não tem tempo de comprar, ué. Então, Carne, quero te agradecer você também. Muito obrigado a você.
12: Por nada.
13: E quero agradecer aos ouvintes por ter me tolerado até agora. Um abraço a vocês todos. Fique com Deus.
12: Beleza. Muito obrigado, Zé. Agora deixa eu falar aqui com o Arnaldo, né? E falar nisso, deixa eu tomar só um pouquinho do tempo aqui do Arnaldo, só para falar, né, sobre a ASRON, isso mesmo, né? Que é a Associação dos Sindicatos Ruralistas do Oeste Mineiro. Que o Arnaldo aí faz parte e é um dos presidentes, né? É o presidente, né, Arnaldo? Isso mesmo. São aí, ó, 55 sindicatos e 102 cidades. Que responsabilidade, hein, rapaz?
14: Bom dia, ouvintes. Bom dia, Carlinhos.
12: Bom dia,
14: meus amigos que estão aqui no estúdio com a gente. É uma alegria muito grande, né? Comecei aqui a trajetória dentro do sindicato, né? Onde eu sou presidente, com muita honra, com muito amor. E agora presidindo a associação, né, com esses sindicatos aí todos importantes e em defesa do produtor rural, né, trabalhando aí firme e forte em parceria, no qual nós estamos junto da FAENG, da CNA, né, da FAENG em Belo Horizonte, Federação de Agricultura e Pecuária, e também da CNA, da Confederação Nacional da Agricultura em Brasília. Nós somos uma rede, sindicato, ASRON, FAENG e CNA. Nós somos uma rede do país inteiro. Então, isso me orgulha muito de ter essa oportunidade de presidir essa associação tão importante que eu nunca imaginei na minha vida e alcancei esse objetivo. Sou grato a todos os produtores de Dores e da região que pôde colaborar com esse trabalho meu nisso aí. Então, muito importante, estamos aí para atender todos os produtores e são milhares de produtores no raio que a Azron trabalha. Então nós estamos aí para trabalhar.
12: Isso mesmo, né? E agora, falando em trabalho, vamos falar aí dessas podores que está prometendo, hein, rapaz? Sim,
14: pessoal, eu prometo ser o máximo objetivo. Então vamos lá. Quinta-feira, gente, abertura da exposição vai ser lá no Tatersal, às 11 horas da manhã, abertura. Vamos ter lá, né, uma feira com a agroindústria, né, as indústrias aqui da região, de Dores também, participando com a gente lá, com venda de produtos, insumos, né? É uma grande oportunidade de você ir lá negociar, que tem promoções, né? Então é muito importante que o produtor visite os estandes, né, e para fazer bons negócios. Isso aí é uma tradição que a gente está implantando aqui, né, em Dores do Indaiá. É um objetivo nosso, isso é feito em todas as cidades aqui da região que tem essas feiras. Também vamos ter uma venda de touros, é uma parceria que nós fizemos com a Leilão Visual. Tá? Vocês podem olhar nas redes sociais aí, a divulgação. É uma empresa muito séria de Esmeralda, do pessoal da Drogaria Araújo, que tem esses touros. São touros de altíssima qualidade, para a gente estar fazendo um melhoramento genético nosso aqui da nossa região. Temos que trabalhar a genética. Vamos Sim. ter lá também. E também vamos ter o nosso leilão tradição, que é uma das culturas de Dores do Indaiá. Nosso primeiro leilão começou em 1979, e daí por diante, todo lugar que a gente anda dentro das Minas Gerais, fala em Dores, fala em leilão e fala na exposição. E como eu sempre falo, a nossa Expo Dores é a mais tradicional do Centro-Oeste. Eu costumo falar isso nos grupos com meus amigos lá, com orgulho de ser dorense. Eu falo com o Irajá, meu presidente lá de Divinópolis. Excelente exposição, Lagoa da Prata, o Carlão e outros sindicatos. Mas, para mim, a melhor é a de Dores. É da minha cidade.
12: Com certeza.
14: Brinco com eles, né? A gente tem um bom relacionamento. Mas eu sou dorense. Vivo aqui, resido aqui. Tudo que eu construí, Deus me deu aqui, minha família, meus filhos, meus amigos, né? Grandes amizades dentro do município. Então, meu filho, não fala mal de Dores perto de mim, não, pelo Isso amor aí. De Deus. E estamos aí, com todas as dificuldades. Queríamos fazer muito mais, mas nós estamos fazendo o que conseguimos. E assim, eu vou te falar para você, desculpa a expressão, vendendo um rim para fazer essa festa. Mas vamos fazer a festa, é uma festa familiar. Eu queria só colocar um adendo. Eu sou muito objetivo com as coisas. O Zé Antônio falou sobre a cavalgada.
12: Sim.
14: Ó, nós estamos lá para receber a todos com maior respeito, com maior carinho. Só tem uma coisa que nós não iremos tolerar lá. Nós conversamos com a polícia, né, lá para estar nos apoiando. Nós vamos ter 8 seguranças lá dentro para organizar a cavalgada. Agora, pelo amor de Deus, pessoal, vocês podem beber, vocês podem ficar alegre, mas só não pode é o seguinte, é ter baderna.
12: Isso
14: porque
12: mesmo.
14: Porque nós não iremos admitir baderna. É um ambiente familiar, isso de forma alguma. Eu já conversei com o Zé Antônio, com a polícia, fizemos reuniões. Então é o seguinte, o cara não vai para lá beber, fazer algazarra e depois pôr a culpa no Zé Antônio, pôr a culpa no sindicato, pôr a culpa no Arnaldo e na polícia, não. Isso aí nós não vamos admitir. Nós queremos respeito. Pode ir, pode divertir, mas cada um com a sua responsabilidade. E quem fizer gracinha e que fizer algum algazarra aí, ele vai ter problema sério com a polícia. Então é só isso que eu peço a vocês. É um ambiente familiar. Não vem com gracinha, com cavalgada, igual andou acontecendo umas aí, e depois querer colocar a culpa na cavalgada, na organização da cavalgada. Nós não damos conta de pegar baderna de pessoas aí que não vai para lá só para fazer baderna, mas essas pessoas, a polícia está de olho e conhece todas. O tenente Fabrício não está para brincadeira, o sargento Brivaldo e todos, o tenente Brivaldo também, não estão nenhum, como se diz, brincando, não. Nós estamos ali para fazer uma festa, e uma festa de família. Então, assim, o que eu falo com vocês? Pelo amor de Deus, gente, a festa é de vocês, a festa é da população. Então eu peço muito, porque teve algumas coisas que aconteceram aí, nós ficamos muito tristes com isso. E vou falar para você uma coisa, pensamos até em cancelar, mas em respeito à tradição, a tudo. Então, quem quiser fazer baderna, pelo amor de Deus, não passa nem na porta, não. Viu? Sim. Porque nós não vamos ter tolerância com baderneiro, não. Tá bom? Então, esse é o recado. O Zé Antônio está pedindo para falar uma coisa aí.
13: Ô, Arnaldo, você tocou num assunto muito importante. Carlinhos, dá licença aqui um pouquinho, os ouvintes.
15: Tudo.
13: É, olha, você pega um cavalo, 4 horas da manhã, 5 horas da manhã. O cavalo vai ficar o dia todo amarrado, debaixo de uma sela. O cavalo vai ficar o dia todo. Então, meus amigos, quando terminar a cavalgada lá, você pega o lanche, pega o cavalo e vai embora. Por favor. É porque o cavalo é igual um ser humano. Ele tem sede, ele tem fome, né?
15: Sim.
13: A carga horária dele é muito grande. Então, infelizmente, eu já vi o caboclo pega o cavalo, termina a cavalgada, fica aí andando para cima. É cavalo amarrado na porta de bares, 10 horas da noite. Isso não é justo, não. Eu sou sincero, eu gosto muito de cavalgado, gosto, adoro, os jovens me respeitam, todo mundo me respeita, graças a Deus, na cavalgada. Então, vou estar pedindo para vocês, por favor, terminou a cavalgada, pegou o lanche, pega o cavalo e leva para a fazenda. Os animais são igual nós, ele é de carne e osso igual a gente. A gente não sai cedo, a gente não quer voltar para casa para descansar, o animal é a mesma coisa, tá certo? Então, Arnaldo, só para reforçar para você... E voltando outra vez, as pessoas ficam na calçada, a senhorinha, o senhorinho fica na calçada, às vezes a pessoa doente na cadeira de roda. Então, com muito respeito, o desfile é com muito respeito. Porque, de qualquer forma, aquela pessoa, a gente vê pessoa emocionada, chorando na calçada, porque lembra do passado, lembra quando morava na roça, o sangue sertanejo ainda corre na veia daquela pessoa ainda. Então, com muito respeito, as pessoas e os animais também. Muito obrigado, viu?
15: Beleza.
14: Continuando, pessoal, então é o seguinte: nós vamos ter o leilão tradição, organização da equipe lá, o Cabelinho, que faz um trabalho bacana, e convida todos os produtores para estar participando com a gente, preparar seus animais, levar para lá para mostrar que Dores realmente é um ponto muito forte em rodeio de gado de corte, né? Então eu acho que isso é muito importante a gente ressaltar isso aí. No primeiro dia, eu peço um pouquinho de tolerância com vocês com relação ao rodeio. Uhum. Eu gosto de fazer rodeio cedo em respeito às pessoas que gostam do rodeio. Eu não gosto de atrasar rodeio, não. Então é o seguinte, às 19h, 19h30, desfile das Amazonas. Depois, às 20h, às vezes pode ser até às 21h, eu não sei, porque o primeiro dia, até que coloca engrenar para rodar, eu costumo falar
15: demora
14: assim.
15: Demora um pouco, né?
14: Demora um pouco. E após o rodeio, né, vamos ter o show com Luiz Miguel e Daniel, são de Campinas, uns artistas novos, muito bons, bem conceituados. Na sexta-feira, novamente, desfile das Amazonas, às 19h30, 8h o rodeio, às 22h, show com Zé Henrique Gabriel. Logo após o show com Zé Henrique Gabriel, Raul Martins e Boate.
15: Uhum.
14: Sexta-feira, após os shows. Sábado, desfile das Amazonas, rodeio às 20h, desfile das Amazonas às 19h30, rodeio às 20. Primeiro show, 10h, Lucas e Luan. Terceiro show, ó, segundo show, Rafa e Lourenço, às logo após o show do Lucas e Luan.
15: Sim.
14: E Boate também. No domingo, churrasqueada, né? Os portões serão abertos ao meio-dia. Um almoço, não precisa se preocupar, tem almoço para todo mundo, não vai acabar comida. Bem lembrado, não pode levar comida para casa, porque
15: sim,
14: todo mundo precisa de alimentar.
15: Uhum.
14: E o ano passado sobrou muita carne. Então, esse ano nós vamos até acabar tudo.
15: Beleza.
14: Entendeu? E shows regionais e também, no final, o show com Cleito Oliveira. A final do rodeio vai acontecer durante o dia, viu, gente? Vou só explicar para vocês que vai acontecer durante o dia e depois vamos voltar para a churrasqueada e show até terminar a festa. Gostaria muito de agradecer aqui o nosso presidente da rádio, o padre Reinaldo.
15: Sim.
14: Gostaria muito de agradecer aqui o nosso presidente da rádio, o padre Reinaldo.

0: Tenente Fabrício, o Tenente Brivaldo e todo o efetivo que me trata muito bem, tem um carinho muito grande com o sindicato, com os podores. Vocês são nota mil. É a melhor polícia do Brasil, do mundo. O Brasil vai ser boa para lá. E eles defendem a gente, vão atrás, resolvem os problemas, ajudam a gente. A gente fica até sem jeito, de tão bons que são. Agradecer a minha população, né, meus amigos, que nós temos aí hoje centenas de pessoas envolvidas na Expodores, que trabalham ali voluntário, abraça. Então, gente, isso aí é muito bom ver a comunidade abraçando a festa. A minha diretoria, que está comigo sempre, fechado junto, ao meu amigo Zé Antônio, que organiza a cavalgada, ao meu amigo o Marcos Girolando, que faz a churrasqueada, ao meu anjo da guarda, o Felipe Xavier, que faz um trabalho bacana, que é eu e ele que vem carregando essa festa até agora. Agora a turma chega e abraça e nós com Deus na frente saímos lá em cima. Vai dar tudo certo, se Deus quiser. Quero agradecer muito os funcionários do sindicato que faz tudo por essa festa, passa de hora, faz de tudo. Em especial a Tamara, mas a dona Aparecida, que faz, cuida daquele parque lá, aqueles banheiros, tudo pra gente. E a todos os produtores rurais que tem o suor e o dinheiro de vocês aplicado nessa festa, vocês são gigantes, vocês são meu sangue, vocês são tudo. Agradecer também o Cabelinho, a organização, os produtores que fazem esse leilão maravilhoso que nós temos aí de 15 em 15 dias, os caminhoneiros que trazem os gados, que tangem os animais para a gente. Agradecer as comitivas de Dores do Indaiá, de toda a região, que vem cozinhar para a gente, voluntários, faz tudo, aquela comida gostosa, aquilo tudo que é feito lá, são vocês que fazem. Fico emocionado de tanta alegria de ver esse trabalho. Pessoal da folia que vai para lá, nossa, Fabiana, Zé Milton, as meninas, tudo, nossa senhora, que maravilha. Vocês são mil, faz tudo. Inclusive, até o lanche da cavalgada lá, é eles que fazem, ajuda. Os seguranças que trabalham com a gente lá, a todos que trabalham dentro do Parque de Exposição, que é praticamente com peão, com trem, mais de 300 pessoas. Agradecer o pessoal do rodeio, que estão fazendo preços que para ajudar a gente. Eu vou falar para vocês uma coisa, eu tenho vergonha, mas estão abraçando a gente e falando: não, Arnaldo, você faz o rodeio porque nós vamos te ajudar. Então, muito obrigado a vocês de coração. Eu estou emocionado. Então, quero agradecer a todos os dorenses. Meu muito obrigado. Que Deus dê em dobro tudo que vocês estão fazendo por mim, para o sindicato e pela minha Expodores. Obrigado vocês de coração. Fiquem com Deus.
1: Muito obrigado. Agora deixa o seu Marco falar um pouquinho sobre a nossa churrasqueada, né?
2: Bom dia.
1: Bom dia.
2: Primeiramente eu quero agradecer a Deus, a administração da Rádio Transativa, com o presidente Padre Reinaldo, a você, Carlinho, que hoje eu estou conhecendo pela primeira vez, já participei do seu programa algumas vezes.
1: Sim.
2: Mas hoje nós estamos aqui ao vivo. Cumprimentar a todos os ouvintes da Transativa de Dores de Indaiá e região e a todas as pessoas que estão patrocinando essa festa, que de uma forma ou de outra está nos ajudando a brilhantar cada vez mais essa festa da Expodores. Essa festa ela é feita pelo sindicato, hoje o nosso presidente Arnaldo Matos, que tem pegado com força mesmo e com garra para que essa festa seja realizada. E mais um ano, se Deus quiser, ela será realizada com muito brilhantismo. A gente pretende abrir esses portões por volta do meio-dia,
1: sim,
2: no domingo, né? Que vai ser a churrasqueada, aonde a gente vai ter as comidas típicas que as comitivas estão fazendo.
1: Uhum.
2: Vão ter a turma da folia, que vai fazer, que todo ano participe e ajuda demais.
1: Sim.
2: E a minha equipe, que vai estar fazendo, assando a carne lá para o pessoal. Então a gente pede a todos a compreensão. A gente sabe que, igual já havia algumas reclamações com relação à fila. Mas fila, gente, ponha na sua cabeça que até para você pagar a sua conta de luz e água ou qualquer outro boleto que você vai pagar, você tem que pegar uma fila.
1: Sim.
2: Não vai ser uma churrasqueada com tudo feito com muito amor e carinho que você não vai encontrar fila.
1: Verdade.

0: se encontra fila, pode ter certeza, porque tá bom.
1: Verdade.
0: E a gente vai estar lá com todo amor, com todo carinho, fazendo com muito gosto. E a participação de vocês é imprescindível para que essa festa, como diz outro, se realize mais um ano. E para finalizar, porque a gente já tomou muito tempo, e a gente sabe que o tempo de rádio custa caro, né? Eu quero agradecer ao sindicato de Dois do Indaiá, o Arnaldo Matos, que é o presidente, agradecer à rádio, o padre Reinaldo, a você, Carlinho, mais uma vez, Zé Antônio Trator, que é a pessoa que todo ano está à frente aí, organizando a cavalgada, né?
1: Sim.
0: Agradecer a todas as comitivas, a todos os voluntários da folia e todos os patrocinadores que nos ajudam a fazer essa festa. Então, o meu muito obrigado a todos, espero que vão, que participem e, mais uma vez, como o Zé Antônio já falou, o Arnaldo também falou, ô, gente, nós vamos lá para festejar, para comemorar. Não vão deixar espaço para briga, para discussão, não. Vão lá só festejar, comer e beber à vontade, tudo bem feito e de graça. A não ser a sua cerveja, seu refrigerante lá, que até uma cachaçinha lá vai sair. Que o presidente do sindicato já deixou um bocado de pinga lá também, né? Só tem uns rebates, mas tem uma pinguinha para nós beber lá também.
1: Deixa tá o povo alegre, né?
0: O meu muito obrigado a todos e, como eu prometi, fui breve.
1: Eu que agradeço, pessoal. Então, muito obrigado por vocês, né, por terem tirado esse tempo, vindo aqui, explicado pro pessoal como é que vai funcionar as nossas podures. E que, se Deus quiser, vai ser uma festa linda e abençoada, né? Que continue por muitos e muitos anos essa tradição. Agora deixa eu mandar um abraço aqui pros nossos amigos participando aqui, né? E tem um abraço aqui pro pessoal também, né? Alô, Marcão, bom dia, fala comigo!
2: Alô, Carlinhos, bom dia, é o Marcão. Carlinhos, manda um alô pra esses rapazes que tá aí, ó, gente boa. O Zé Antônio de Trator, meu xará aí, o Marco Geraldo ali, o famoso Zé Curubu. Abração pra eles aí, viu? Pois tá com a rancheira pra nós aí. Abraço.
1: Beleza, meu amigo, um grande abraço aí pra vocês também, viu? Eles estão achando o trem mais bom aqui.
3: Olha, o Marcão é gente boa pra caramba também.
1: Gente boa demais, viu?
3: Principalmente se você estiver dormindo, viu? E amarrar de arame farpado, posso sonhar também não, viu?
1: Deixa eu falar aqui com a Ildola de Quartel Geral. Opa, bom dia.
4: Oi, Carlinhos, bom dia. Hoje gostaria de ouvir com as irmãs Freitas, Velho Cuiabá. Em especial para o Sávio. E ofereço também para a Jordana, para vocês aí da rádio, para todos que gostarem da música. Obrigado, aquele abraço.
1: Beleza, aquele abraço aí para vocês também, viu? Olha, deixa eu mandar um abraço aqui também pro Robson Lacerda, ele que fala lá de Abaeté, tá sempre ligadinho com a gente. Pede a música que é A Partida, com o Amado Batista. Oferece pra esposa Aparecida, a filha Camila, fisioterapeuta. Também o netinho Murilo e o pessoal de Abaeté que tá ligadão aí, né? Alô, pessoal! Aquele abraço aí pra vocês, viu? Olha, deixa eu falar aqui com o nosso amigo também, o Matheus. Opa, bom dia!
5: Ô, Carlinhos, bom dia! Ô, manda um alô pra nós aqui no bairro Liberdade, aqui no Bom Espaço. Tá te escutando aqui. Manda um modão chonado aí pra nós aí, 17 Carmão Luciano. E pra todos os ouvintes que tá nos escutando aí. Aquele abraço.
1: Beleza, meu amigo, aquele abraço aí pra você, viu? Alô, Castanhão, grande abraço aí pra você. Ele que abraça aqui a Bebel, a Luiene, a Sabrina, a Alice e o pessoal da comitiva Carandá. Opa! Bora de música, chegando pra cá, Irmãs Freitas, Velho Cuiabá, e daqui a pouquinho já estou de volta.

0: Muito bem, já são 10 horas, um bom dia pra você. Você curtiu as Irmãs Freitas, Velho Cuiabá, Lauana Prado, Uma Goiânia, onde você mora, Deus me livre, Zezé de Camargo e Luciano, com Liberdade, Liberdade, encerrando nossa Manhã Transativa de hoje. Olha, pessoal, vou ficando por aqui, um excelente final de semana pra todos e até segunda-feira, se Deus quiser, pra mais Manhã Transativa. Agora você fica aí com o Padre Reginaldo Manzotti e logo após o nosso Padre Reinaldo Braga. Um excelente final de semana a todos e aquele abraço.
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1: Louvado seja nosso Senhor Jesus Cristo, para sempre seja louvado. Queridos filhos e filhas, hoje, sexta-feira da misericórdia divina. Misericórdia divina que brota do seio do Pai. Eu confio em vós. Filhos queridos, sexta-feira estamos em plena novena de Nossa Senhora do Carmo, a madrinha da obra evangelizar é preciso. Então vamos dizer, Nossa Senhora, Mãe do Santo Escapulário, rogai por nós. Nossa Senhora do Carmo, intercedei por nós. Saúdo a todos a partir da Rádio Evangelizar, de onde tudo começa, as rádios irmãs, cujos nomes cito neste momento. Rádio Transativa FM 91,3, de Flores do Indaiá, Minas Gerais. Saúdo você pela TV Evangelizar, sinal digital em todo o país, em várias cidades, canal aberto, pelo YouTube Padre Manzotti Oficial, aplicativo da Associação Evangelizar é Preciso, e todas as plataformas digitais. Filhos queridos, vamos juntos. Como é bom ter fé, como é bom ter fé. Rezemos em nome do Pai, do Filho e do Espírito Santo. Amém. Naquele tempo, disse Jesus a seus discípulos: eis que vos envio como ovelhas no meio de lobos. Sede, portanto, prudentes como as serpentes e simples como as pombas. Repito, disse Jesus: eis que vos envio como ovelhas em meio de lobos. Sede, portanto, prudentes como serpentes e simples como as pombas. Cuidado, cuidado! Cuidado com o quê? Deixa Jesus falar. Com os homens, porque eles vos entregarão aos tribunais, vos açoitarão nas sinagogas. Vós sereis levados diante dos governadores e reis por minha causa, para dar testemunho diante deles e das nações. Quando vos entregarem, não fiqueis preocupados com o que dizer. Naquele momento vos será indicado o que deveis dizer. Com efeito, não sereis vós que havereis de falar, mas o Espírito do vosso Pai que falará através de vós. Quando vos perseguirem numa cidade, fugi para outra. Em verdade eu vos digo, não acabareis de percorrer as cidades de Israel antes que venha o Filho do Homem. Senhor, as tuas recomendações nos são muito pertinentes. Estamos no mundo, somos parte do mundo, como em ovelhas no meio de lobos, e a lobos ferozes. Pedimos, Senhor, dai-nos esta prudência. Hoje nos fala sobre a prudência. Prudência comparada das serpentes, não no veneno, mas na esperteza. Não a esperteza do mundo de engambelar, de enganar os outros. Não se trata disso, Senhor, e bem sabemos. Mas de sermos prudentes, de avaliarmos as nossas forças, avaliarmos as nossas decisões, sermos simples como as pombas, acreditar em Deus, confiar em Deus. Senhor Deus, dai-nos esta prudência e simplicidade. Hoje, lembrando a misericórdia divina, reze comigo. Misericórdia divina que brota do seio do Pai, rogai por nós, intercedei por nós, perdão. Misericórdia divina, fonte de milagres e prodígios. Vamos juntos, solte o som. Meu primeiro amor é Jesus, meu primeiro amor é o Senhor. Senhor Deus, eu quero proclamar isso de todas as formas, principalmente com as minhas ações. Você, na misericórdia divina, quem você quer colocar em oração hoje? Tem algo que está te incomodando? Então vamos dizer, Senhor, confiando na tua misericórdia, confiando no teu amor, eu coloco esta intenção, esta causa familiar, esta causa pessoal. Olhai, Senhor, pelas nossas necessidades. Olhai, Senhor, que nada me aparte de ti. Sou do meu amado. Quero voltar ao primeiro amor. Se eu me perdi, Senhor, me leve de volta. Se eu me perdi, Senhor, resgate-me com teu amor. Resgate-me com a tua misericórdia. Coloque no centro da tua vida. A minha vida tem como centro Jesus Cristo. A minha vida tem como centro nosso Senhor. Meu coração ardeu. Eu ardo de amor por ti, Senhor. Quero sempre deixar tudo e seguir-te em missão. Diga isso. Nossa Senhora sempre disse isso. Meu primeiro amor é Jesus. Ela viveu para Jesus Cristo. Nós estamos em plena novena de Nossa Senhora do Carmo. Então, Nossa Senhora do Carmo, rogai por nós. Nossa Senhora, Mãe do Santo Escapulário, rogai por nós. Mãe do Santo Escapulário, madrinha da obra, evangelizar é preciso. Rogai por nós. Meu primeiro amor é Jesus. Diga isto. E vamos tirar de dentro de nós tudo aquilo que é idolatria. Tudo o que não convém a um cristão. E eu renuncio, Senhor, a tudo o que é idolatria. Amado povo de Deus, é sexta-feira e, como você sabe, nós lembramos a misericórdia divina. É sexta-feira e nós estamos, neste ano, no segundo dia da novena de Nossa Senhora do Carmo. Não é um programa musical, é uma experiência de Deus que nós pretendemos fazer. Uma experiência a partir da palavra lida, a partir dos testemunhos que ecoam, a partir da partilha das pessoas. Que tal você convidar um amigo, uma amiga? 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Eu volto já, volte comigo. Sutarelli.
0: O espanhol Álvaro Arbeloa é o novo técnico do Fulham. O treinador, de 43 anos, assinou um contrato válido por 3 temporadas. Lembrando que Arbeloa assumiu o Real Madrid no início desse ano, após a saída de Xabi Alonso, e treinou o clube espanhol até o início de junho. No Fulham, ele vai substituir o português Marco Silva, que passou 5 anos lá.
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0: E eu começo com um testemunho que foi mandado, inclusive, padre, muitos dizem, quero muito dar um testemunho, eu não consigo, eu tento, não consigo. Você pode, é só ligar e gravar um áudio, 41-3221-6060. Escute.
1: Sua bênção, Padre Reginaldo Manzotti, eu me chamo Estefânia, sou de Ourim, São Paulo. Eu tive envolvimento com meu esposo há 13 anos atrás, ele era envolvido com tráfico de droga. Eu me envolvi com ele, eu comecei a usar drogas com ele.
0: Oh, meu Deus.
1: A gente teve um relacionamento muito conturbado.
0: Imagina.
1: De traições, de agressões, de amizades ruins, e tudo foi tirado da minha vida. Deus me libertou do tráfico, Deus me libertou de agressões, Deus me libertou de vícios. Hoje nós dois trabalhamos juntos, ele trabalha com obra, eu sou ajudante dele.
0: Que bom que você,
1: graças a Deus,
0: conseguiu.
1: Na minha casa hoje não tem discussão mais, não tem droga, não tem tráfico. Eu sou muito apegada com Deus, com minha mãe, Nossa
0: Vida
1: Senhora Aparecida. Agradeço ao Senhor pelo seu programa, pelas suas palavras, por tudo, Padre. Deus continue te abençoando muito, muito, muito, muito. Desculpa que eu tô um pouco nervosa, mas eu tô muito feliz pelo que Deus fez na minha vida.
0: Que bom.
1: Toco o sino, sacristão.
0: Louvado seja Deus, Estefânia. Gente, você escutou? Escutou mesmo? Foi no fundo do poço. Ela e o companheiro nas drogas. No fundo do poço, consumiam, vendiam. Mas Deus não desiste nunca. Você escutou esse testemunho? Então não importa onde você esteja hoje, lembre-se o que Deus é capaz de fazer. E onde Ele já foi por amor. Na cruz redentora. Por isso, fico feliz, filha, que a obra evangelizar entrou na sua vida e sua vida foi transformada em Deus. Agora sou de Jesus, ela dizia. Nós trabalhamos, ganhamos com o suor do nosso rosto. Trabalham com obras, pedreiro, ela se ajuda. Olha que maravilha, gente. 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Estefânia de Ourinhos, São Paulo, Dom Eduardo Vieira dos Santos, da Diocese de Ourinhos. Filha de Deus, que a paz de Jesus esteja com você. Alô? Filha de Deus?
2: Alô?
0: Alô, bom dia.
2: Bom dia, Padre, sua bênção.
0: Deus abençoe. De onde você fala, filha de Deus?
2: Eu falo de algum lugar de Minas Gerais.
0: Tá, uma filha de Deus de algum lugar de Minas Gerais. Pois não, filha?
2: Padre, é um prazer estar falando com o senhor. Há muitos e muitos anos eu venho tentando ligar para o senhor. Eu já estive pertinho do senhor uma vez. O senhor esteve em Minas Gerais, mas não. O senhor passou perto de mim, mas não. Graças a Deus hoje eu consegui.
0: Isso. Só fale mais alto. O que você quer falar, minha querida?
2: Ô, padre, é que há 22 anos eu sou casada. E aí, desde então, assim, não é fácil. Só que todo ano, praticamente, eu tenho problema com meu esposo.
0: O que que acontece?
2: Ele, assim, nunca parou empregado.
0: Tá.
2: Ele entra na empresa, fica um tempo, daí a pouco para de ir, não vai mais.
0: Certo.
2: E nisso, várias empresas já fecharam as portas para ele.
0: Tá.
2: E aí eu tô na dúvida, porque assim, diz, quando eu era mais novo, antes de eu casar com ele, ele tinha depressão.
0: Quem tinha depressão?
2: O meu marido.
0: Teu marido, tá.
2: Isso. Só que aí, quando eu casei com ele, ele me falou que Nossa Senhora das Graças tinha curado ele, que ele não tinha, que ele tinha ficado curado disso.
0: Tá.
2: Só que aí, uma vez eu levei no psiquiatra, o psiquiatra me falou que ele tinha transtorno bipolar.
0: Tá. Tô ouvindo.
2: Só que aí, na minha, eu fico na dúvida se é desânimo, se é preguiça, ou se realmente é depressão, porque igual, pra você ter ideia, esse ano foi na novena de São José. Ele assinou um contrato, estava desempregado.
0: Entendi.
2: Aí começou, de poucos dias ele já parou de ir, já começou faltando. E mês de maio, ele foi poucos dias na empresa.
0: Certo.
2: Aí fica igual, a gente sempre é firme na igreja, a gente ajuda na parte da liturgia.
0: Tá.
2: E eu fico muito na dúvida, porque pra mim não é fácil.
0: Quem que sustenta a casa, minha filha?
2: Assim, o senhor já viu falar de linfoma de Hodgkin?
0: De quê?
2: Linfoma de Hodgkin, é um tipo de câncer.
0: Ah, sim. É um linfoma.
2: Com 15 anos de... Isso. 15 anos de idade, eu tive... Aí na época os médicos ainda falaram que eu ia viver 6 meses.
0: Tá, né?
2: Agora tá fazendo, eu vou fazer 40 anos, se Deus quiser, em dezembro.
0: Entendi.
2: Só que aí, primeiro deu no pescoço, depois no tórax e por último na cabeça.
0: Tá.
2: Aí na cabeça eu fiz rádio.
0: Certo.
2: Aí eu fiquei com sequela, graças a Deus. Assim, Deus colocou um médico muito bom no meu caminho, que aí durante todo o tratamento eu só mantive com ele. Aí assim, eu recebi alta da oncologia, só que aí ele me falou, qualquer coisa você entra em contato.
0: Entendi.
2: Aí um dia eu passei mal, eu tive uma crise convulsiva.
0: Entendi.
2: No fogão, aí eu queimei. Fui pro ponto de atendimento, chegou lá, entrei em contato com ele, ele pediu pra mim lá no hospital onde eu atendia. Aí ele me falou que era sequela da rádio que eu tinha feito na cabeça.
0: Certo. Filha, eu só queria, porque o sacristão logo vai chamar o intervalo. Eu não entendi. Quem que sustenta a família? Se ele não trabalha, quem é que coloca o pão nosso de cada dia?
2: Eu recebo auxílio doença.
0: Tá, entendi. Entendi. Filha, quando ele não trabalha, ele fica fazendo o quê?
2: Aí fica com no celular, vendo, julgando, assim, fica deitado até tarde. E o problema é que no caso ele não gosta de me ajudar a fazer nada. Às vezes eu posso, igual foi esse ano mesmo, eu passei mal, tive outra queimadura no fogão. Às vezes eu tive assim, chamar os outros pra me ajudar aqui, fazer as coisas que eu tive ficar um tempo.
0: E você não pode exigir que ele te ajude, pelo menos? Tudo bem, filha, ele pode ter depressão, sim, pode ter problemas, mas isso não impede de trabalhar, isso não impede de ajudar dentro de casa. Então, me parece que vocês precisam ter uma conversa mais séria, de você dizer assim, olha, desse jeito não dá não. Você precisa trabalhar, homem. Você vai falar depressão, quantas pessoas têm depressão e mesmo assim trabalham? Não sei se você está me entendendo.
2: Sim.
0: Me parece um pouco de preguiça, porque também poderia ajudar dentro de casa. E também não faz. Então aí, não é separar. Você já está 22 anos junto, vai separar? Não é separar, mas é corrigir. Você entendeu, minha filha?
2: Sim.
0: Eu preciso ir para o intervalo e eu volto com a leitura orante. Voltamos já.
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0: Eu falava com a filha de Deus e peço que rezemos por ela. Uma pessoa doente, graças a Deus está com auxílio doença. Mas o que eu disse a ela, eu repito agora e aprofundo um pouco. Conheço muitas pessoas que têm sérios problemas de depressão, de ansiedade, de síndromes, mas nem por isso deixam de trabalhar. Aqui, volto a dizer a você, filha, precisa chegar para o teu marido e ter uma conversa. Olha, não podemos. Não fala em separar, já estão 22 anos, vão separar para quê? Mas corrigir, se isso está te incomodando, e certamente incomoda, a ponto de quando você passar mal precisar chamar vizinho, já é por demais. Então você tem que dar um chacoalhão, porque senão a pessoa se acostuma, desculpe o vocabulário, na maciota. Acorda tarde, fica no celular, não dorme tarde. Então, não justifica. Repito que conheço pessoas que tomam medicação, lutam contra a depressão, mas estão ali no trabalho. Filha, fale, converse e diga: não podemos viver assim. O diálogo ajuda. É a frase de hoje. Prudente como a serpente, simples como a pomba. Só que se você ficar guardando isso, vai desandar de vez. Nós vamos para a leitura orante de 1 Coríntios capítulo 9, versículo 19. Escute o que as pessoas têm dito sobre a leitura orante.
1: Eu estou muito emocionada, eu sou uma filha de Deus de Minas Gerais. Sim. Eu estou muito emocionada com a leitura de hoje. Nesse momento eu estou assistindo um padre aqui na minha cozinha. É. Na leitura orante de hoje, o padre falando sobre os pais, falam sobre os filhos, as pragas que eles jogam sobre os seus filhos. E eu descobri que minha mãe jogou uma praga muito grande em mim há muitos anos atrás, e que tem uma maldição sobre mim. E eu descobri que até está na Bíblia, e é muito importante essa leitura orante para a gente saber, definir, entender. Tudo que acontece na nossa vida está na mão de Deus. E eu procurei um padre da minha paróquia e que ele está me ajudando muito
0: para
1: essa libertação. Obrigada, Padre Manzotti, por todos os dias entrar no meu lar. Amém.
0: Amém. Que bom que você tomou consciência, mas filha, que isso não te influencie a ponto de achar que tudo que dá errado foi por causa daquilo que tua mãe falou. Volto a dizer, saber o diagnóstico é uma parte. Agir a partir do diagnóstico é tão importante quanto. Por isso, não se deixe influenciar por aquilo que tua mãe falou. Deus é mais forte que uma maldição, mais forte que uma palavra pesada. Se agarre com Jesus e vá em frente. E sempre, sempre na vida sacramental. Que bom que um padre está te ajudando. Bíblia aberta, cartilha de oração.
2: Tua palavra expulsa a frieza em nossos corações.
0: Capítulo 9, primeira carta aos Coríntios. Capítulo 9, versículo 19. Sou um homem livre, não sou escravo de ninguém, mas me fiz escravo de todos, a fim de ganhar para Cristo o maior número de pessoas. Escuta de novo. Sou um homem livre, Paulo era romano por direito, por nascimento, ter nascido em Tarso, judeu, ele era livre. Mas olha que consciência, me fiz escravo de todos, quer dizer, me coloquei a serviço de todos, não me vangloriei dos meus títulos, para ganhar para Cristo o maior número possível de pessoas. Será que nós temos esse desprendimento? E aqui me vem claramente aquele momento do lava-pés, quando nosso Senhor disse: se eu que sou vosso mestre, lavei vossos pés, lavai os pés uns dos outros. Como nós temos dificuldade de servir, dificuldade de servir e não ser visto. Aqui está o segredo. Quando trabalho entre os judeus, vivo como judeu a fim de ganhá-lo para Cristo. Diz Paulo: não estou embaixo da lei de Moisés, mas quando trabalho entre os judeus, vivo como se estivesse debaixo da lei, para ganhar os judeus para Cristo. Olha aí a prudência da serpente, no contexto do evangelho de hoje. Assim também, quando estou com não-judeus, vivo fora da lei de Moisés, a fim de ganhar os não-judeus para Cristo. Percebe qual é a motivação, começo e fim da vida de Paulo? Cristo. Isso não quer dizer que eu não obedeço à lei de Deus, pois estou de fato debaixo da lei de Cristo. Versículo 22. Quando estou entre os fracos na fé, eu me torno fraco também a fim de ganhá-los e Cristo. Assim, eu me torno tudo para todos o fim de poder, de qualquer maneira possível, salvar alguns. Olha a sabedoria de Paulo, a prudência de Paulo, sagacidade de Paulo. E isso, como cristãos, como evangelizadores, você como pai, como mãe, também tem que ter. Versículo 23. Escute que máxima. Faço tudo isso por causa do evangelho, a fim de tomar parte de suas bênçãos. Faço tudo isto por causa do evangelho, a fim de tomar parte de suas bênçãos. Faço tudo pelo evangelho. Sou livre, mas me faço escravo do Senhor. Escute agora, preste atenção no que vem. Versículo 24. Vocês sabem que numa corrida, embora todos os corredores tomem parte, somente um ganha o prêmio. Portanto, corram de tal maneira que ganhem o prêmio. Vou parando por aqui. Amanhã nós vamos desenvolver essa segunda parte do tema. Mas olha o conselho de Paulo: faça tudo por causa do evangelho. Repita comigo: Senhor, que toda a minha vida seja em favor do evangelho. O meu ser padre, você diga, o meu ser mãe, ser pai, ser um cristão, ser um católico, ser um empreendedor, tudo pelo evangelho, para que eu possa tomar bênçãos. Senhor, eu também tomo essa palavra e peço ânimo, coragem, fortaleza. Corram de tal maneira para conseguir o prêmio. Senhor, dai-me esta graça, Senhor, de conseguir chegar ao fim. Se eu não conseguir chegar em primeiro lugar, mas que eu tenha a graça de chegar no ponto final da minha jornada. Não preciso ser o primeiro do pódio, mas quero ter chego. Amém. Esta foi a leitura orante de hoje. Eu volto já.
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0: importa se eu chego primeiro, segundo, terceiro, vigésimo, quinquagésimo, mas chegar em Cristo. Amanhã, não perca a leitura orante, porque ele vai falar dos exercícios de um atleta. Paulo certamente viu as Olimpíadas. Ô padre, sim, Paulo viveu em Tarso. Paulo viveu o mundo helênico, o mundo grego, e deve ter visto muitos atletas competindo. E ele usa deste fato para falar das coisas de Deus. Perdeu às 10 da manhã, 10 da noite. Se não, vai lá, YouTube Padre Manzotti, leitura orante. Todos os dias, leitura orante da palavra de Deus. Faça essa leitura orante. Povo amado, povo dos Estados Unidos, dia 15 e 16 de agosto, estarei nos Estados Unidos. Mês que vem, sábado e domingo, estarei em Henderson, Massachusetts, pregando um retiro, missão Estados Unidos. Será no Clube Português, no sábado, das 8h30 e 5 da tarde, e no domingo, das 8h30 e 5 da tarde. São palestras diferenciadas, missa, adoração com o Santíssimo Sacramento. Espero por vocês, povo querido amado. 15 e 16 de agosto. As inscrições já estão abertas? Sim. Onde que faz, padre? Vai no site padrereginaldomanzotti.com.br ou vai no Instagram missão.usa, missão.usa. 15 e 16 de agosto, sábado e domingo, em Henderson, Massachusetts. Dia 22 de agosto, eu estarei em Delran, New Jersey, na Escola Católica da Sagrada Cruz, das 8 às 5, também pelo site padrereginaldomanzotti.com.br, missão.usa. Cleusa, que a paz de Jesus esteja com você. Deus abençoe, Cleusa. Você fala de onde?
1: Joinville, Santa Catarina.
0: Joinville, Santa Catarina. Como é que você me acompanha aí?
1: Pela Arca da Aliança.
0: Arca da Aliança. Você consegue falar mais alto? Tá bem abafado o som.
1: Tá bom, vou tentar.
0: Arca...
1: Arca da Aliança.
0: Tá bom, Arca da Aliança. Pois não. Você quer dar um testemunho?
1: Quero dar um testemunho sobre a minha nora.
0: Sua nora.
1: O meu filho, ele casou com ela bem novinho.
0: Filha, tinha... a ligação está muito ruim, muito.
1: Sim, padre, deixa eu trocar de lugar.
0: É, eu acho que você está em viva voz, você...
1: Não.
0: O que está acontecendo, filha?
1: Claro que não. Vê se melhorou, padre.
0: Vai lá, não dá para entender, vamos lá.
1: É que o meu filho, ele casou muito novinho. E a esposa dele era de outra religião. Daí eu falei pra ele que isso não importa, desde que cada um siga a sua. Só que ele casou com ela, padre, e ela não viu na dela. Aí ela começou a acompanhar nós, na nossa igreja. E de repente ela foi se interessando, e ela foi falar com o padre.
0: Louvado seja Deus. Amém. Filha, não vai dar para a gente continuar. Está muito ruim. Peço desculpas. Repita comigo: graça recebida.
1: Graça recebida.
0: Graça testemunhada. Volte à linha e pegue os testemunhos. Se ela pede pedidos de oração, por favor. Aconteceu alguma coisa, equipe, não sei o que aconteceu ali, mas a Cleusa de Joinville não dava para entender. Mas pelo que eu entendi, o filho dela casou com uma pessoa que era de outra religião, mas graças a Deus agora ela pediu o catecumenato. TV Evangelizar, Joinville 49.1, Arca da Aliança FM, diretor Giovanni Alves, Dom Francisco Carlos Bach de Joinville. Jaqueline, tomara que esteja boa a ligação. Jaqueline.
2: Oi, padre, bom dia.
0: Bom dia, Deus abençoe. De onde você fala?
2: Eu falo de Itaipu, Rio Grande do Norte.
0: Itaipu, Rio Grande do Norte. Muito bem. Como é que você me acompanha?
2: Eu lhe acompanho pelo

0: YouTube.
1: YouTube, tá bom. Diga lá, minha filha.
0: Eu tenho uma graça, padre, a testemunhar.
1: Diga.
0: Há 4 anos atrás, eu escutando o seu programa, num momento de aflição muito grande, porque eu trabalho fora, pago passagem, pagava aluguel. E meio um aperto, eu pedi a Deus que me desse uma luz, uma solução para me comprar minha casa. Para mim, pelo menos, sair do aluguel.
1: Sim.
0: E o Senhor, com seus conselhos e suas orações, pediu para, se a gente tiver fé, pedir com fé a Deus. E à noite, quando eu fui me deitar, eu disse: Deus, se eu conseguir comprar minha casa, eu testemunharei no programa do padre Reginaldo.
1: Amém.
0: E menos de uma semana, padre, eu consegui. Eu não tinha dinheiro junto nenhum.
1: Deus seja louvado.
0: O meu FGTS, que o Senhor sabe que a gente só consegue quando sai do trabalho.
1: Sim.
0: E o meu junto com o meu marido. E dentro de uma semana a gente conseguiu esse dinheiro. E há 4 anos, há 3 anos, né, a gente conseguiu nossa casa. E há 3 anos que eu tento falar com o Senhor para lhe dizer essa graça.
1: E era para ser hoje. Então, graça recebida.
0: É graça testemunhada. Glória a Deus, Pai.
1: Toca o sino, diga.
0: Toca o sino, sacristão. Estou muito feliz, Pai, em falar com o Senhor.
1: Ah, filha, amém, amém, amém. Jaqueline. Jaqueline.
0: Senhor.
1: Quer deixar alguém em oração?
0: Eu quero pedir oração pela minha família, pela minha mãe Raimunda, pela minha irmã Juliana, que mora na Bahia, pelo meu filho Mateu, pelo meu marido Lentini, e pedir, Senhor, muitas, muitas bênçãos ao Senhor, Padre, que
1: obrigado.
0: É um homem abençoado.
1: Reze por mim, tá bom? Que Deus abençoe. Meu abraço, Jaqueline, de Itaipu, Rio Grande do Norte, pelo YouTube. É Dom João Santos Cardoso, da Arquidiocese de Natal. Escute esse testemunho, por favor.
2: Me chamo Ieda Maria, sou de Goiás.
1: Pois não.
2: Quero deixar meu testemunho do batismo do meu neto Mateus.
1: Opa!
2: Porque eu tenho 3 netos, mas 2 ainda não tinham sido batizados, filhos da minha filha.
1: É.
2: E estava difícil, todos os pais punham obstáculo.
1: Sim.
2: Então, no último dia da novena de Nossa Senhora de Fátima, o Senhor perguntou qual a graça que a gente queria, e eu falei que meus netos sejam batizados.
1: Isto.
2: E quando foi à noite, eu senti um pedido de Nossa Senhora no meu coração, que perguntasse se ele queria ser batizado, e eu perguntei.
1: Por
2: isso eu fiquei meio assim, mas depois eu perguntei. E ele falou que sim, vovó, eu quero ser batizado. E aí eu começou a chorar, que queria ser batizado, que era para batizar, que ele queria ser batizado. Aí eu falei para ele, fala com a mamãe, porque eu já tinha falado várias vezes, né, ela não me ouvia. Aí ele foi falar com ela, e ela prometeu, né, depois que chorando muito, prometeu que iria batizá-lo. E assim foi, fizeram o curso, e quando foi no dia 7 de setembro de 2025, ele foi batizado, para honra e glória de Nosso Senhor Jesus Cristo. E agora o outro mais velho, né, que chama Tiago, também está fazendo a catequese, porque já tinha mais de 7 anos.
1: Certo.
2: Então está fazendo a catequese para poder
1: gente.
2: Ser batizado também. E eu fiquei muito feliz com essa graça. Agradeço muito Nossa Senhora de Fátima.
1: Amém.
2: E graça alcançada,
1: é graça testemunhada. Deus seja louvado, Ieda Maria de Goiás. Graça sobre graça, bênção sobre bênção, gente. Filhos amados, você já adquiriu o livro Inabalável? 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Inclusive, quero chamar a atenção hoje, na página 131, a restauração divina e ressignificação. Olha esse subtítulo aqui, ó. Restauração divina e ressignificação. A dor não é anulada, mas fecundada. O sofrimento que parecia estéril gera um novo modo de existir, mais compassivo e terno. Leia, dê de presente o livro Inabalável. Com fé, a tempestade vai passar. Eu volto já, volte comigo.
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Hoje é aniversário de Dom Manuel Delson Pedreira da Cruz, da Diocese de Paraíba, Arcebispo Dom Wilson Tadeu Jonck, da Arquidiocese de Florianópolis, Santa Catarina. Aniversário da rádio Acreditar FM, Itumirim, Minas Gerais, Conselheiro FM de Nova Friburgo, Rio de Janeiro, CRNAM, Itatiba, São Paulo, Nativa FM, Nova Monte Verde, Mato Grosso, Rio Doce, Canal Governador Valadares, Minas Gerais. 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E agora, vamos juntos à novena? Nossa Senhora do Carmo, segundo dia. Nossa Senhora do Carmo, que deixaste o santo escapulário como sinal de vosso amor e proteção, sois reconhecida como assistência na vida e consoladora amável na hora da morte. Eu, vosso filho e devoto, pronto a vos servir, disposto a vos amar, me apresento a vós e nesta novena, hoje, segundo dia, faço o meu pedido. Qual o seu pedido? Coloque por intercessão de Nossa Senhora do Carmo. Nossa Senhora do Carmo, nunca se ouviu dizer que alguém necessitado, tendo recorrido a vós, tenha ficado desamparado. Com confiança, Mãe do Santo Escapulário, intercedei junto ao vosso Filho Jesus Cristo por mim, por aqueles por quem devo rezar sempre e por aqueles que se confiaram às minhas orações. Diga o nome das pessoas que pediram oração,
que você sabe que estão precisando de uma graça, que mandaram um WhatsApp para você, que passaram por você e disseram: reze por mim. Mãe amável, sede-nos propícia e rogai por nós a Deus para que sejamos dignos das promessas de Cristo. Nossa Senhora do Carmo, rogai por nós. Mãe do Santo Escapulário, rogai por nós. Madrinha da obra Evangelizar é Preciso, intercedei por nós. E você, mantém o hábito de colocar o recipiente com água? Coloque agora. Pegou os remédios? Pegou a foto de família? Depois, quando passarem na tua casa, chegar teu neto, tua neta, alguém, ou você mesmo, dê de beber aos outros essa água benta. O Senhor esteja convosco. Ele está no meio de nós. Abençoai, Senhor, a água que nos lembre o batismo e a quem pertencemos. Abençoai os remédios, as roupas dos enfermos, as fotos de família, por intercessão de São Pio, Nossa Senhora do Carmo, nos méritos das santas chagas, em nome do Pai, do Filho e do Espírito Santo. Amém. E eu me despeço nessa sexta-feira com o clipe Meu Primeiro Amor. YouTube Padre Manzotti, prestigie, peça para tocar na sua rádio. Evangelizar é preciso.

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7: 11 e 4.
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9: Bom dia, queridos ouvintes. Bom dia, queridos paroquianos da Paróquia Nossa Senhora das Dores, aqui em Dores do Indaiá. Hoje, sexta-feira, 10 de julho, teremos na missa das 19 horas celebração do aniversário do ECC, o Encontro de Casais com Cristo. Convidamos a todos os casais do ECC a participarem desse momento celebrativo. Padre Alexandre estará conosco celebrando esse momento. Acho que alguns já sabem, eu vou passar por uma pequena cirurgia hoje, na tarde de hoje. Terei uns 15 dias de repouso, mas Padre Antônio Carlos Silva vai estar me substituindo nas missas. Peço as orações de vocês para que seja uma recuperação tranquila e rápida. Mas vou gravando os programas para que a gente possa, pelo menos, ter esse contato através do Paróquia em Missão. Hoje é dia de São Bento, então queremos falar algumas frases de São Bento. Ele diz assim: saibamos que seremos ouvidos não com muito falar, mas com a pureza do coração e com a compulsão das lágrimas. Por isso a oração deve ser breve e pura, a não ser que porventura seja prolongada por um afeto de inspiração da graça divina. Falando aos monges, tenho certeza que serve para nós também. Os monges tolerem pacientemente suas fraquezas, quer do corpo, quer do caráter. Rivalizem em prestar mútua obediência. Ninguém procure aquilo que julga útil para si, mas principalmente o que é para o outro. Ponham em ação castamente a caridade fraterna. Temam a Deus com amor. Nada absolutamente anteponham a Cristo. Pela paciência participamos da paixão de Cristo. O tempo passado diante do sacrário é o tempo mais bem empregado da minha vida. Vamos ouvir Coração Sagrado com Padre Zezinho. Se quiseres, com Sueli Façanha, e Cordeiro Imolado com o grupo Entretons.

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3: 11:20.
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5: Queridos ouvintes, agora vamos ver algumas reflexões de São Clemente Romano, um dos padres dos primeiros tempos da Igreja. Ele diz: conservemo-nos justos e santos na fé recebida, para poder assim invocar com confiança o Senhor, o qual disse: não ter ainda terminado de falar, eu direi: eis-me aqui. Essa palavra é indício de grande promessa, pois que o Senhor declara que estará mais pronto para dar do que o suplicante para pedir. Olha que bonito, São Clemente mostrando que a gente reze e o Senhor já diz: eis-me aqui. Ou seja, o Senhor estará mais pronto para dar do que nós suplicando o que pedir. Ele também diz: nenhum justo colhe imediatamente o fruto, mas o aguarda. Quem vive no temor de Deus e na caridade prefere receber injúria a ver o próximo injuriado. Que Deus nos ajude nessa conversão, hein? Cristo é dos humildes e não de quem se levanta sobre o seu rebanho. O nosso louvor venha de Deus e não de nós mesmos, porque Deus não gosta daqueles que se louvam. E na verdade, quando a gente tem humildade, é que a gente consegue se abrir à graça de Deus. Vamos ouvir. Só existe hoje, como Orelzinho, coração rebelde com cantores de Deus, e glória a Deus nas alturas, com Zé Vicente.

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5: 11:32.
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7: Queridos ouvintes, agora vamos escutar e refletir frases e pensamentos de São Filipe Neri, esse homem da caridade. Quanto de amor pomos nas criaturas, tanto tiramos de Deus. Ou seja, porque a fonte do amor é Deus. Se quisermos nos dedicar inteiramente ao nosso próximo, não devemos reservar a nós mesmos nem tempo nem espaço. É possível restaurar as instituições com santidade e não restaurar a santidade as instituições. A devoção ao Santíssimo Sacramento e a devoção à Santíssima Virgem são não o melhor, mas o único meio para se conservar a pureza. Não pode haver castidade sem Eucaristia. Com a oração pedimos mais graças a Deus, mas na Santa Missa obrigamos a Deus a nos ladar. Ou seja, a missa é a grande oração. É Jesus se sacrificando mais uma vez por nós. Por isso, São Filipe Neri diz que com a oração pedimos graças a Deus, mas na Santa Missa obrigamos a Deus a atendê-las. E um pensamento de São Eugênio: por comunhão dos santos, queremos dizer a união que existe entre todos os membros da Igreja, que chamamos santos, porque santificados pelo batismo. Por santos entende-se, portanto, a Igreja triunfante, militante e sofredora. Então, Santo Eugênio coloca como a importância da comunhão de toda a Igreja triunfante, aquela que é militante, ou seja, nós que estamos ainda no caminho, e também aqueles que sofrem. Vamos ouvir: tem um deserto para atravessar, com Zé Vicente e Padre Zezinho, se preciso for, com Igor Fernandes, e vivo para teu louvor, com Celina Borges.

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5: 11:47.
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6: E queridos ouvintes, nesse quarto bloco, vamos refletir pensamentos de São Francisco de Assis. Para mim, a melhor coisa, a mais agradável e desejável, sempre consistiu em fazer o que o Senhor mais deseja de mim e em mim. A única coisa que desejo é estar sempre de acordo e obedecendo à sua vontade em tudo e por tudo. Quando o servo de Deus se sente perturbado por alguma coisa, como acontece algumas vezes, deve levantar-se o quanto antes para rezar e ficar firme diante do Pai Supremo, até que lhe devolva sua alegria salutar. Porque se a tristeza demorar muito, fará desenvolver-se o mal, que se não for lavado pelas lágrimas, produzirá no coração uma ferrugem que vai ficar. Devemos honrar e venerar todos os teólogos e os que nos administram as palavras de Deus, como aqueles que nos administram espírito e vida, porque toda criatura diz e clama: foi Deus quem me criou por causa de ti, ó homem. Que lindo, lhe reconhecendo que Deus tudo fez para nós. Que Deus te abençoe, que Deus te fortaleça. Ainda vamos ouvir Eu Te Seguirei com Fátima Souza, Rosto Materno de Deus com Johnny Mendes e Seguir-te-ei com o Coro Arquidiocesano de Maringá. Deus te abençoe, até amanhã. Não, até segunda, né? Vamos já, eu vou estar com o programa gravado, mas segunda estamos juntos.

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2: Queridos ouvintes, vamos rezar juntos a oração do Ângelus. O anjo do Senhor anunciou a Maria, e ela concebeu do Espírito Santo. Ave Maria, cheia de graça, o Senhor é convosco. Bendita sois vós entre as mulheres, e bendito é o fruto do vosso ventre, Jesus. Santa Maria, Mãe de Deus, rogai por nós, pecadores, agora e na hora de nossa morte. Amém. Eis aqui a serva do Senhor. Faça-se em mim segundo a vossa palavra. Ave Maria, cheia de graça, o Senhor é convosco. Bendita sois vós entre as mulheres, e bendito é o fruto do vosso ventre, Jesus. Santa Maria, Mãe de Deus, rogai por nós, pecadores, agora e na hora de nossa morte. Amém. E o Verbo se fez carne e habitou entre nós. Ave Maria, cheia de graça, o Senhor é convosco. Bendita sois vós entre as mulheres, e bendito é o fruto do vosso ventre, Jesus. Santa Maria, Mãe de Deus, rogai por nós, pecadores, agora e na hora de nossa morte. Amém. Rogai por nós, Santa Mãe de Deus, para que sejamos dignos das promessas de Cristo. Oremos. Infundi, Senhor, em nossas almas a vossa graça, para que nós que conhecemos, pela anunciação do anjo, a encarnação de Jesus Cristo, vosso Filho, cheguemos por sua paixão e cruz à glória da ressurreição. Pelo mesmo Cristo e Senhor nosso. Amém. Que o Senhor esteja contigo e a bênção de Deus Todo-Poderoso, Pai, Filho e Espírito Santo. Amém.
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7: Meio-dia e três.
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Sextou e a porteira tá aberta por aqui no nosso território sertanejo. Entra aí, fica à vontade. Bora lá, por aqui, ó. Finalzão de semana já tá aí na cara do gol. Ih, quando eu lembro de gol, ainda tá doendo, viu, produção? Estamos nos curando desta Copa, né? Mas aqui é pura alegria, pura emoção e muita moda sertaneja pra gente curtir, pra embalar nossa sexta-feira aí, né? Hoje, 10 de julho, Paula Esteves aqui com você na voz. Simbora! Pra começar, tem o som do Traia Véia e aquela lembrança boa. Simbora!

0: Kaique Felipe, Lua Pereira, vacilona. Toma essa pedrada aí, hein? Se é novidade, se é lançamento, se é as mais tocadas, se é TBT, tá aqui pra você, ó. A gente reúne tudo pra você viver essa experiência aqui no nosso território sertanejo. Tá só começando? Bora sextar no Pique no Grau por aqui, hein?
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8: Meio-dia e 18.
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0: Delícia, sextou. Como é que vira esquema, hein? Bruninho e Davi, canta essa pra gente.
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0: Marcos e Belucci, Matheus Fernandes, casal de solteiro por aqui, são eles na parceria. Essa é boa demais. Caprichado o negócio, hein? Bora lá, sextou, como é que tá o clima aí pra curtir, pra aproveitar o fim de semana? Vai viajar? Vai fazer um bate-volta por aí? Né? Dirija com consciência, hein? Aliás, se beber, nem dirija. Combinado? Volto já.
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2: Meio-dia e 30.
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5: Vamos de volta, vamos lá.
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5: E o poeirão cobrindo aqui nessa sexta-feira de licinha de encontro. Adoro estar aqui do seu lado. Bora lá, porteira aberta, hein? Pedidomusical.com.br. Quero saber o que você está aprontando de bom nessa sexta-feira. Finalzão de semana já tá aí. Vai sair, vai ficar em casa. Hã? Liga o som que a gente garante a festa aí, tá? Agora tem um som da Paula Fernandes com Amar de Novo.

0: fartura por aqui no nosso território. Bom demais. Sexta-feira cheirosinha, bebê. Cola aqui no território. Só modão, só emoção, só alegria, do jeito que você gosta. Deixa eu mandar beijão aqui, ó. Carmen Oliveira tá de rádio ligado com a gente em Campinas, São Paulo. Balança Campinas.
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5: Meio-dia e 46.
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0: E o Brasil todo tá conectado, é assim que a gente gosta.
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0: Maltratando, judiando por aqui com muita moda sertaneja. Entra no clima aí que agora tem Matheus e Cauã. Gatilho.

Prado, termina comigo. Eita, um tal de terminar pra lá e terminar pra cá, que eu vou falar uma coisa, viu? Por aqui, Território Sertanejo, fazendo a vibe dessa sexta-feira, desse comecinho de fim de semana, bebê. E toda a nossa região, todo o Brasil conectado aqui com a gente também na web, nas plataformas. Obrigado pela audiência sempre.

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7: Tô te esperando aqui no pedidomusical.com.br. Vai lá, tem também as nossas redes sociais pra você participar. Tem o nosso WhatsApp pra você, ó, mandar aquela mensagem de texto, de voz caprichada aí pra mim. A gente roda seu áudio aqui, com certeza, tá? Beijo aqui pra Sabrina Monteiro, que tá ouvindo a gente no Pará. Valeu, Sabrininha. Chegando Zeneto e Cristiano, resumindo.

Quando a gente pede por alguma coisa, a gente tem que estar muito atento, porque às vezes o sinal que você tanto espera está mais perto do que você imagina.

a véia e a voz de Deus por aqui. Ah, pedrada demais. É sucesso, é pressão, é hitzera, é moda sertaneja. Embalando aqui a sua sexta-feira, hein? Tamo junto. Deixa eu mandar beijão aqui pro Carlos Eduardo, que tá ouvindo a gente em Poté. Tem o pessoal também de Taberito, Caxambu, simbora Minas Gerais. Balança.

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7: 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Abrindo a porteira, bebê. Tem muito mais sucesso pra gente curtir por aqui.
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7: João Pedro e Felipe, Além de Você.
9: Tem

Pancada, você tá doido, hein? Seguro os dois rojões por aqui. Wesley Safadão e Gustavo Lima. Eu sem você. Rapaz, você tá doido, hein? Pra tocar no paredão. Bora lá, Valéria Rios tá com a gente aqui, o pessoal de Guarulhos, São Paulo. Obrigada pela audiência, viu? Na sequência tem mais moda aqui pra você.

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3: 1:27.
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5: E aí, bebê, eu tô contigo.
6: Hoje tá boa, volume no 12.
7: Esse é o meu programa, no meu território.
5: A gente deu certo. Bruno Barreto chegando por aqui para comandar o palco agora, hein?
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0: Magia e Mistério com Raíssa pra você, fechando o nosso encontro de hoje, dessa sexta-feira. Tô indo nessa, turma. Gratidão, Brasil. Valeu, meus amores. Minha turminha do chapéu, minha galera da botina, que tá sempre comigo por aqui. Bom finalzão de semana. Aproveita bastante. Você que vai viajar, vai fazer seu bate-volta aí. Dirija com responsabilidade, tá? E a gente se encontra aqui na próxima edição, no mesmo horário, hein? Tchau, tchau.
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0: Bola em jogo! É hora de falar de futebol novamente por aqui. A Espanha enfrenta hoje a Bélgica pelas quartas de final da Copa do Mundo, tentando quebrar um antigo tabu. A última eliminação espanhola para os belgas em mundiais aconteceu em 86, quando a Bélgica venceu nos pênaltis e avançou à semifinal. Desde então, o retrospecto favorece a seleção espanhola, que não perde para a Bélgica em competições oficiais há mais de 4 décadas. No histórico geral do confronto, a Espanha soma 12 vitórias, 6 empates e apenas 5 derrotas. Agora, além de buscar uma vaga na semifinal, os espanhóis tentam manter vivo o sonho da conquista do segundo título mundial. Já já, a gente volta com mais esporte. 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
7: 1h41.
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12: Oi, oi, tô chegando para mais uma edição do nosso programa, essa viagem maravilhosa que fazemos pela MPB. Chegue mais, porque o Passaporte Brasil começa agora para você. Então prepare sua bagagem, porque durante as próximas horas vamos viajar por

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8: 1h59.
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10: E vamos viajar então para Minas Gerais, né? Um estado conhecido por sua hospitalidade, montanhas, cidades históricas, aquele cafezinho gostoso. É impossível falar da cultura mineira sem lembrar das rodas de conversa na cozinha, do cheiro de pão saindo do forno e da boa prosa que atravessa gerações. Milton Nascimento é um grande retratador, né, da MPB em Minas. E foi nesse ambiente acolhedor que muitos compositores encontraram inspiração para escrever canções profundas. A MPB sempre teve forte influência nas tradições mineiras. Viajar por Minas é entender que a música também pode ser feita de silêncio. E cada região brasileira possui sua identidade que contribui para formar imensa riqueza cultural. É assim. Vamos com mais MPB para você.
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6: 12h18.
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9: E muito além das melodias, a MPB é formada por histórias que atravessam décadas. Muitas canções nasceram de encontros inesperados. E os grandes compositores brasileiros sempre tiveram a capacidade de transformar acontecimentos comuns em letras que parecem contar a história de cada um de nós. É a riqueza da MPB. Falar sobre cotidiano, sobre esperança, sobre família. E mesmo com o passar dos anos, essas canções continuam atuais. E é por isso que a MPB atravessa gerações, mantendo viva a identidade cultural do nosso país. A música não para.
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1: Uma música que eu tenho certeza que vocês vão gostar de cantar junto comigo. Mais ou menos assim. Por você.

0: Obrigado.
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10: 2:38.
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14: O Brasil é um verdadeiro cenário de inspiração para música, praias, serras, rios, né? Cada lugar tem seu ritmo, sua gastronomia, suas festas populares e tradições. E quem percorre o Nordeste encontra alegria de cores vibrantes. No Sul, as tradições preservam costumes de muitas gerações. Já o Centro-Oeste revela paisagens impressionantes. O Norte surpreende com a grandiosidade da Amazônia. E o Sudeste reúne histórias, modernidade e uma intensa produção artística. E essa mistura de culturas faz nascer uma das músicas mais respeitadas, que é a MPB. Viajar pelo Brasil vale muito a pena. E viajar pela música brasileira vale muito mais. Vamos com a música na programação.
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0: E assim chegamos ao final da nossa viagem. Espero que você tenha aproveitado bastante. Eu sou a Aline Mota, estou aqui sempre para fazer essa viagem com você, né? Contando histórias, causos e boa música. Eu volto no próximo encontro, eu volto, se assim Deus me permitir. Aquele abraço, gente. Tchau, tchau.
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4: 3 horas.
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8: Na presença das Santas Chagas de Jesus, convido você e sua família para este momento abençoado na nossa programação. Vamos juntos colocar nas Santas Chagas de Jesus o nosso pedido de oração, a nossa intenção. Prepare o seu ambiente de oração com as fotos, as roupas de família e, de modo particular, lembrando dos enfermos. Traga os nomes por quem vamos interceder e pedir cura e libertação de todos os sofrimentos e dores.
9: Tuas chagas, Senhor, fomos curados.
10: Queridos filhos e filhas, é quinta-feira. Graças e louvores se deem a todo momento ao Santíssimo e Diviníssimo Sacramento. A Eucaristia é uma expressão grandiosa da misericórdia de Deus. Por isso, rezemos o Terço das Santas Chagas nessa hora da misericórdia. Em nome do Pai, e do Filho, e do Espírito Santo. Amém. Creio em Deus Pai Todo-Poderoso, Criador do céu e da terra, e em Jesus Cristo, seu único Filho, nosso Senhor, que foi concebido pelo poder do Espírito Santo, nasceu da Virgem Maria, padeceu sob Pôncio Pilatos, foi crucificado, morto e sepultado, desceu à mansão dos mortos, ressuscitou ao terceiro dia, subiu aos céus, está sentado à direita de Deus Pai Todo-Poderoso, de onde há de vir julgar os vivos e os mortos. Creio no Espírito Santo, na Santa Igreja Católica, na comunhão dos santos, na remissão dos pecados, na ressurreição da carne, na vida eterna. Amém. Ó Jesus, Divino Redentor, tende misericórdia de nós e do mundo inteiro. Deus Santo, Deus Forte, Deus Imortal, tende piedade de nós e do mundo inteiro. Graça, misericórdia, meu Jesus, nos perigos presentes, cobri-nos com vosso preciosíssimo sangue. Pai eterno, tende misericórdia de nós, pelo sangue de Jesus Cristo, vosso Filho unigênito. Tende misericórdia de nós, vos suplicamos. Amém. Nesse primeiro mistério do Terço das Santas Chagas, contemplamos: Jesus se revela como caminho, verdade e vida. Como fruto desse mistério e dessa contemplação, peçamos por todas as famílias que estão desunidas, que possam, no perdão, no diálogo, fazer um processo de reencontro e paz. Eterno Pai, eu vos ofereço as santas chagas de nosso Senhor Jesus Cristo para curar as de nossas almas.
11: Meu Jesus, perdão e misericórdia.
8: Pelos méritos de vossas santas chagas.
11: Meu Jesus, perdão e misericórdia.
8: Pelos méritos de vossas santas chagas.
11: Meu Jesus, perdão e misericórdia.
8: Pelos méritos de vossas santas chagas.
11: Meu Jesus, perdão e misericórdia.
8: Pelos méritos de vossas santas chagas.
11: Meu Jesus, perdão e misericórdia.
8: Pelos méritos de vossas santas chagas.
11: Meu Jesus, perdão e misericórdia.
8: Pelos méritos de vossas santas chagas.
11: Meu Jesus, perdão e misericórdia.
8: Pelos méritos de vossas santas chagas.
11: Meu Jesus, perdão e misericórdia.
8: Pelos méritos de vossas santas chagas.
11: Meu Jesus, perdão e misericórdia.
8: Pelos méritos de vossas santas chagas.
11: Meu Jesus, perdão e misericórdia.
8: Pelos méritos de vossas santas chagas.
10: Neste segundo mistério do texto das santas chagas, contemplamos Jesus cura o cego Bartimeu. Rezemos esta dezena, contemplando este milagre de Jesus, pedindo que o Senhor, ressuscitado, misericordioso, nas suas santas chagas, cure todos os que precisam de uma cura espiritual. Eterno Pai, eu vos ofereço as santas chagas de nosso Senhor Jesus Cristo para curar as de nossas almas.
11: Meu Jesus, perdão e misericórdia.
8: Pelos méritos de vossas santas chagas.
11: Meu Jesus, perdão e misericórdia.
8: Pelos méritos de vossas santas chagas.
11: Meu Jesus, perdão e misericórdia.
8: Pelos méritos de vossas santas chagas.
11: Meu Jesus, perdão e misericórdia.
8: Pelos méritos de vossas santas chagas.
11: Meu Jesus, perdão e misericórdia.
8: Pelos méritos de vossas santas chagas.
11: Meu Jesus, perdão e misericórdia.
8: Pelos méritos de vossas santas chagas.
11: Meu Jesus, perdão e misericórdia.
8: Pelos méritos de vossas santas chagas.
11: Meu Jesus, perdão e misericórdia.
8: Pelos méritos de vossas santas chagas.
11: Meu Jesus, perdão e misericórdia.
8: Pelos méritos de vossas santas chagas.
11: Meu Jesus, perdão e misericórdia.
8: Pelos méritos de vossas santas chagas.
10: No terceiro mistério do texto das santas chagas, contemplamos Jesus se apresenta como tronco da videira. Rezemos este mistério, pedindo a Deus que nós, como seu rebanho, jamais nos apartemos deste tronco que é a seiva que nos dá vida, e de modo especial pelos jovens, para que não percam a fé. Eterno Pai, eu vos ofereço as santas chagas de nosso Senhor Jesus Cristo para curar as de nossas almas.
12: Meu Jesus, perdão e misericórdia.
8: Pelos méritos de vossas santas chagas.
12: Meu Jesus, perdão e misericórdia.
8: Pelos méritos de vossas santas chagas.
12: Meu Jesus, perdão e misericórdia.
8: Pelos méritos de vossas santas chagas.
12: Meu Jesus, perdão e misericórdia.
8: Pelos méritos de vossas santas chagas.
12: Meu Jesus, perdão e misericórdia.
8: Pelos méritos de vossas santas chagas.
12: Meu Jesus, perdão e misericórdia.
8: Pelos méritos de vossas santas chagas.
12: Meu Jesus, perdão e misericórdia.
8: Pelos méritos de vossas santas chagas.
12: Meu Jesus, perdão e misericórdia.
8: Pelos méritos de vossas santas chagas.
12: Meu Jesus, perdão e misericórdia.
8: Pelos méritos de vossas santas chagas.
12: Meu Jesus, perdão e misericórdia.
8: Pelos méritos de vossas santas chagas.
10: No quarto mistério do texto das santas chagas, contemplamos o encontro de Jesus com Zaqueu. Como fruto deste mistério e contemplação, rezemos por todos aqueles que estão desanimados, sem força, para que possam ter atitudes de um encontro com o Senhor, dispostos a uma vida nova. Rezemos. Eterno Pai, eu vos ofereço as santas chagas de nosso Senhor Jesus Cristo para curar as de nossas almas.
13: Meu Jesus, perdão e misericórdia.
8: Pelos méritos de vossas santas chagas.
13: Meu Jesus, perdão e misericórdia.
8: Pelos méritos de vossas santas chagas.
13: Meu Jesus, perdão e misericórdia.
8: Pelos méritos de vossas santas chagas.
13: Meu Jesus, perdão e misericórdia.
8: Pelos méritos de vossas santas chagas.
13: Meu Jesus, perdão e misericórdia.
8: Pelos méritos de vossas santas chagas.
13: Meu Jesus, perdão e misericórdia.
8: Pelos méritos de vossas santas chagas.
13: Meu Jesus, perdão e misericórdia.
8: Pelos méritos de vossas santas chagas.
13: Meu Jesus, perdão e misericórdia.
8: Pelos méritos de vossas santas chagas.
13: Meu Jesus, perdão e misericórdia.
8: Pelos méritos de vossas santas chagas.
13: Meu Jesus, perdão e misericórdia.
8: Pelos méritos de vossas santas chagas.
10: No quinto mistério do Terço das Santas Chagas, contemplamos Jesus que anda sobre as águas. Como fruto deste mistério, vamos juntos pedir que, como Pedro, tenhamos a coragem e a fé para dar, nem que seja um passo, nas águas revoltas da vida. O Senhor está conosco. Caminhemos, rezemos juntos. Eterno Pai, eu vos ofereço as santas chagas de nosso Senhor Jesus Cristo, para curar as de nossas almas.
14: Meu Jesus, perdão e misericórdia.
8: Pelos méritos de vossas santas chagas.
14: Meu Jesus, perdão e misericórdia.
8: Pelos méritos de vossas santas chagas.
14: Meu Jesus, perdão e misericórdia.
8: Pelos méritos de vossas santas chagas.
14: Meu Jesus, perdão e misericórdia.
8: Pelos méritos de vossas santas chagas.
14: Meu Jesus, perdão e misericórdia.
8: Pelos méritos de vossas santas chagas.
14: Meu Jesus, perdão e misericórdia.
8: Pelos méritos de vossas santas chagas.
14: Meu Jesus, perdão e misericórdia.
8: Pelos méritos de vossas santas chagas.
14: Meu Jesus, perdão e misericórdia.
8: Pelos méritos de vossas santas chagas.
14: Meu Jesus, perdão e misericórdia.
8: Pelos méritos de vossas santas chagas.
14: Meu Jesus, perdão e misericórdia.
8: Pelos méritos de vossas santas chagas.
10: Rezemos três vezes. Eterno Pai, eu vos ofereço as santas chagas de nosso Senhor Jesus Cristo, para curar as de nossas almas. Eterno Pai, eu vos ofereço as santas chagas de nosso Senhor Jesus Cristo, para curar as de nossas almas. Eterno Pai, eu vos ofereço as santas chagas de nosso Senhor Jesus Cristo, para curar as de nossas almas. Amém. Queridos filhos e filhas, tendo rezado o terço das santas chagas, vamos agora fazer a oração de todos os dias, que é a novena das santas chagas de nosso Senhor Jesus Cristo. Rezemos. Por suas santas chagas, suas chagas gloriosas, o Cristo Senhor me proteja e me guarde. Senhor Jesus, foste levado na cruz para que por vossas santas chagas sejam curadas as de nossas almas. Eu vos louvo e agradeço pelo vosso ato redentor. Carregaste em vosso próprio corpo os meus pecados e de toda a humanidade. Nas vossas santas chagas, coloco minhas intenções, minhas preocupações, ansiedades e angústias, minhas enfermidades físicas e psíquicas, meus sofrimentos, dores, alegrias e necessidades. Em vossas santas chagas, Senhor, coloco minha família. Envolvei, Senhor, a mim e meus familiares, protegendo-nos do mal. Coloque a sua intenção. Senhor, ao mostrar vossas santas chagas gloriosas a Tomé e o mandando tocar em vosso lado aberto, o curaste da incredulidade. Eu vos peço, Senhor, permita-me refugiar em vossas santas chagas e, por mérito desses sinais de vosso amor, curai a minha falta de fé. Ó Jesus, pelos méritos de vossa paixão, morte e ressurreição, dai-me a graça de viver os frutos da nossa redenção. Amém. Fique conosco, depois do intervalo, vamos refletir, escutar e rezar o Evangelho do dia.
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19: 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Agora, com a Bíblia na mão, ficamos com o Padre Reginaldo Manzotti em palavras de salvação.

0: Filhos queridos, povo amado de Deus, a igreja nos ensina toda quinta-feira voltar nossa oração, nosso pedido para os doentes, na terça, na quarta para Nossa Senhora e na quinta-feira para a Eucaristia, não é? Jesus Eucarístico, sacramento da piedade. Filhos queridos, e a Eucaristia é alimento, alimento salutar, força que nos mantém. Vamos juntos nesse momento pedir, Senhor, dai-nos sempre deste pão. Obrigado a você que ligou e rezou comigo o texto das Santas Chagas. Qual que é o número? Vamos lembrar sempre, 0 operadora 41, 3221 6070. Filhos queridos, vamos escutar como Deus está agindo na vida, na história de nossos filhos e filhas de norte a sul do Brasil? Escutemos.
1: Padre, passando aqui para dar meu testemunho da graça recebida de Nossa Senhora de Guadalupe. No dia 12, eu já vinha pedindo pelos meus filhos que ficarem em recuperação final. Um ficou em uma matéria em matemática e o outro ficou em 11 matérias, padre, incluindo matemática, álgebra, geometria, química, física, biologia, matéria de peso, precisando nota acima de 7. E eu clamei a Nossa Senhora pedindo a ela que intercedesse a teu filho, Jesus, por essa graça que eu tanto necessitava. E olhasse para mim, mãe, e me desse de presente, esse grande presente de meus filhos ser aprovado na escola. Padre, essa graça chegou. Eu estou aqui para testemunhar e dizer que Nossa Senhora nunca me desamparou. Eu passei por um tratamento de quimioterapia, fui diagnosticada com câncer, radioterapia. Padre, certo. Eu só louvo e agradeço a Deus por tudo que eu estou passando hoje.
0: Amém.
1: E por tudo que eu passei, porque só foi glória e maravilhas na minha vida. Jesus é misericordioso. Eu te louvo e te agradeço. Graça recebida, graça testemunhada. Toca o sino, sacristão, que é muita alegria
0: eu
1: no meu
0: acredito.
1: Coração.
0: Louvado seja Deus, filha de algum lugar do Brasil. Muita luta, muita batalha e a vitória proclamada no Senhor Jesus nas Santas Chagas. Bíblia aberta, cartilha de oração.
2: Fala, Senhor.
0: Fala, Senhor. Fala, Senhor.

De manhã nós começamos o primeiro dia da novena. Nossa Senhora do Carmo, rogai por nós. Nossa Senhora do Carmo, intercedei a Deus por nós.

O Senhor esteja convosco, Ele está no meio de nós. Proclamação do Evangelho de Jesus Cristo, segundo São Mateus. Glória a vós, Senhor. Disse Jesus: curai os doentes, ressuscitai os mortos, expulsai os demônios, purificai os leprosos. Recebestes de graça, pois de graça dai também vós. Não leveis ouro, pedra, dinheiro em vossas bolsas, nem mochila para viagem, nem duas túnicas, nem calçados, nem bastão. Todo operário merece seu sustento. Nas cidades onde entrardes, informai-vos se há alguém digno de vos receber. Entrando numa casa, saudai assim: a paz esteja nesta casa. Se a casa for digna, descerá sobre ela a vossa paz. Porém, se não for, vosso voto da paz retornará a vós. Se não vos receberem e não ouvirem vossas palavras, quando sairdes da casa ou daquela cidade, sacudi até mesmo o pó dos vossos pés, pois eu vos digo, no dia do juízo, haverá mais indulgência com Sodoma e Gomorra do que com aquela cidade. Palavra da salvação. Glória a vós, Senhor. O texto de hoje faz parte de uma manifestação. O reino do Pai chegou. O reino de Deus está no meio de nós. E esse é o envio. Ide, proclamai que o reino de Deus está na pessoa de Jesus. Como se manifestará essa chegada do reino? Com pregação dos apóstolos, com milagres. Os quatro milagres apontados são relacionados. Primeiro, proteção da vida humana. O reino que vem para libertar da doença, da morte e dos espíritos imundos. O ministério apostólico, portanto, é a serviço da vida. O ministério de um sacerdote, o ministério da igreja, a obra evangelizar é preciso, e toda e qualquer obra tem um propósito. Sabe qual, né? O serviço da vida. Que maravilha, gente. É o serviço da vida que nós somos chamados a propagar. Este é o reino dos céus, é o milagre na vida. Quando a palavra de Deus chega, a mensagem, a boa nova é acolhida no coração daquele que crê. Vamos juntos meditar?

0: Jesus.
1: Curai os doentes.
0: Haverá um milagre.
1: Fazei milagres em meu nome.
0: Descendo o rio pra...
1: Expulsai os demônios.
0: Este rio que manda.
1: É o ministério que Jesus nos incumbiu de fazer.
0: Aquilo que parecia impossível.
1: Senhor, manifeste o teu poder.
0: Aquilo
1: nesta quinta-feira, pelas ondas do rádio, aquele que está lá na roça, aquele que está lá carpindo, cortando cana, aquele que está vendendo o seu pão de cada dia no carrinho de cachorro quente, aquele que está me ouvindo vendendo a sua pipoca, aquele que está no escritório, aquele que está em casa, eu digo para você, aquilo que te parece impossível, para Deus não é.
0: Aquilo que parecia não saíra.
1: Oh meu Deus, chegou a hora da bênção. Dá vontade de ficar mais, dá não? Abençoai, Senhor. Abençoai a água, abençoai a roupa dos enfermos, as fotos de família e todos os objetos. Abençoai, santificai esse povo querido. Em nome do Pai, do Filho e do Espírito Santo. Amém.

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12: Olá, seja bem-vindo a mais um final de semana da nossa rádio com muita informação através do JVN. Nossa redação se movimenta buscando os fatos, as notícias, as manchetes de tudo aquilo que acontece perto e longe de você, de tudo aquilo que é importante para você, para sua família, para toda a comunidade. Hoje, sexta-feira, é dia do Engenheiro de Minas, dia mundial da lei, dia da saúde ocular e um dia delicioso. Hoje é dia da pizza, 10 de julho. Muito obrigado pela sua audiência e confiança aqui no JVN mais uma vez. O Ministério da Educação encerra às 23h59 de hoje o prazo de inscrição para o processo seletivo do ProUni de 2026. Nesta edição, são ofertadas mais de 471 mil bolsas de estudo, entre integrais e parciais, em 879 instituições privadas de ensino superior. O procedimento deve ser feito de forma gratuita no portal único de acesso, sendo exigido que o candidato tenha participado do Enem de 2024 ou 2025. Com média mínima de 450 pontos e nota acima de zero na redação, além de comprovar os critérios de renda familiar, claro, exigidos por lei para participar deste processo. No mesmo horário, repito, hoje, às 23h59, o INEP encerra o prazo de inscrições para a Prova Nacional Docente 2026. O cadastro deve ser feito de forma eletrônica por meio do sistema PND, no portal do Instituto, utilizando a conta do gov.br. A avaliação é voltada para estudantes concluintes de cursos de licenciatura inscritos no ENAD e para professores já formados que buscam ingressar no magistério público em redes estaduais ou municipais parceiras. Para os candidatos que não obtiveram a isenção no processo, a taxa de inscrição está fixada no valor de R$ 85,00 e poderá ser paga em qualquer agência bancária ou casa lotérica até o dia 14 de julho. Este é o JVN, seu informativo diário, e você acompanha ainda hoje.
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12: Polícia Federal deflagra a décima fase da Operação Compliance Zero contra esquema de desinformação. Dólar registra menor fechamento em quase um mês ao fechar cotado a R$ 5,12. Ibovespa reage e fecha em alta de 1,22%. ANAC garante o direito de menores de 16 anos sentarem ao lado de seus responsáveis em voos nacionais sem taxas adicionais. Polícia Federal deflagra a operação contra esquema de desvio de emendas parlamentares ligado aos irmãos Brazão. Estas e outras notícias a partir de agora. O JVN já está no ar.
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12: A Polícia Federal deflagrou décima fase da Operação Compliance Zero contra esquema de desinformação direcionado ao Banco Central e intimidação de profissionais de imprensa. A corporação cumpriu dois mandados judiciais de busca e apreensão em Brasília, expedidos pelo Supremo Tribunal Federal, sob a relatoria do ministro André Mendonça. O alvo principal da ofensiva é o publicitário Tiago Miranda, fundador de uma agência de comunicação e apontado pelos investigadores como articulador central do chamado Projeto DV. De acordo com o inquérito policial, o profissional atuava diretamente a mando do ex-banqueiro Daniel Vorcaro, proprietário do Banco Master, recrutando influenciadores digitais e jornalistas para veicular campanhas coordenadas na internet com o objetivo de descredibilizar a atuação do Banco Central e manipular a opinião pública. Os contratos de aliciamento chegavam a valores de até R$ 2 milhões e continham cláusulas de confidencialidade rígidas para mascarar o financiamento do esquema. As investigações da Polícia Federal também revelaram que a organização criminosa utilizava métodos de intimidação contra opositores e profissionais que contrariavam os interesses do grupo econômico. Os suspeitos realizavam quebras ilegais de sigilo financeiro e devassas cadastrais na vida privada de concorrentes e familiares de repórteres, além de monitorar ilegalmente o presidente executivo do Banco Itaú, Milton Maluhy. No despacho que autorizou a operação, o ministro André Mendonça destacou o elevado grau de periculosidade da rede, classificando a estrutura com características de grupo mafioso. Os agentes federais apreenderam computadores, mídias digitais e valores em espécie durante as buscas. Enquanto a defesa de Tiago Miranda divulgou nota oficial afirmando que o empresário não praticou nenhuma ilegalidade e que permanece à disposição da justiça.
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12: A Polícia Federal mobilizou 60 agentes federais para cumprir dois mandados de prisão preventiva e 21 em busca de apreensão na capital fluminense. A ofensiva autorizada pelo Supremo Tribunal Federal investiga uma organização criminosa suspeita de desviar R$ 100 milhões em verbas públicas por meio de emendas parlamentares direcionadas a organizações da sociedade civil. De acordo com as investigações, os recursos eram lavados utilizando empresas de fachada e laranjas para encobrir os verdadeiros beneficiários, configurando crimes de peculato, lavagem de dinheiro e organização criminosa. Um dos presos na ação é Rafael da Silva Gonçalves, ex-assessor do clã político, além de Robson Calixto Fonseca, que já atua como réu em outros processos. O ministro relator do STF determinou ainda o bloqueio patrimonial integral do montante investigado para garantir o ressarcimento dos cofres públicos. O principal alvo da nova operação é o ex-deputado federal Chiquinho Brazão, que teve mandato cassado pela Câmara dos Deputados no ano passado em decorrência de seu envolvimento no planejamento do assassinato da vereadora Marielle Franco e do motorista Anderson Gomes, ocorrido em 2018. Em fevereiro deste ano, o Supremo Tribunal Federal condenou Chiquinho e o irmão Domingos Brazão a 76 anos de reclusão por homicídio qualificado e organização criminosa armada. A Suprema Corte manteve a competência jurídica sobre o novo caso de desvio de verbas, mesmo após a perda do cargo político do parlamentar. Procurada para comentar os novos mandatos e buscas, acusações de corrupção e tudo mais, a defesa técnica de Chiquinho Brazão informou que não iria se manifestar.
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12: O chefe de Estado norte-americano, o presidente Donald Trump, destituiu os três membros restantes da Agência Federal Independente, responsável por subsidiar a infraestrutura e a organização dos pleitos no país. As saídas ocorrem de maneiras distintas. A única representante indicada pelo Partido Republicano apresentou sua renúncia formal, enquanto os dois comissários ligados ao Partido Democrata foram dispensados por meio de comunicado eletrônico emitido pela Casa Branca. A reestruturação drástica do órgão ocorre em um período bastante crítico para os Estados Unidos, que antecede as eleições que acontecem no final do ano, né, de meio mandato, que renovam quase na totalidade a Câmara dos Deputados e um terço do Senado norte-americano. Isso acontece em novembro. A medida reflete a estratégia do governo de ampliar a influência do Poder Executivo Federal sobre o sistema de votação tradicionalmente gerido e regulado de forma autônoma pelos estados. Interlocutores da Casa Branca justificaram as demissões sob o argumento de garantir alinhamento institucional com as metas de segurança e lisura do processo de contagem de votos. Por outro lado, analistas políticos apontam que a decisão intensifica os debates sobre independência das instituições eleitorais, ocorrendo em meio a reiteradas declarações presidenciais que questionam o resultado das eleições de 2020. Até hoje, o presidente americano Donald Trump reclama e reivindica, né, as eleições de 2020, algo que sucessivamente tem sido motivo de críticas por parte do presidente. E agora, diante de toda essa polêmica que ele traz há praticamente 2 anos, também para este debate que vai chegando próximo das eleições, eleições parlamentares que acontecem em novembro, trocando, portanto, toda a cúpula que organiza e gerencia, né, essa parte de contagem de eleições e de organização do próximo pleito.
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12: A ANAC publicou resolução que garante o direito de passageiros menores de 16 anos de idade de sentar ao lado de familiares ou de outros responsáveis no avião. A nova regulamentação determina que as empresas aéreas devem assegurar a alocação conjunta dos assentos já no momento da reserva ou compra do bilhete, eliminando cobranças extras para a marcação de assentos de crianças ou adolescentes em voos nacionais sem taxas adicionais, repetindo. Portanto, é totalmente obrigatoriedade do assento contíguo, no entanto, não se aplica caso a escolha resulte em mudança para classes superiores ou assentos com espaço extra para as pernas. Situações em que as tarifas diferenciadas continuarão sendo cobradas pelas companhias. A medida atende provisoriamente a uma determinação da 8ª Vara da Justiça Federal do Distrito Federal e as operadoras de aviação civil que descumprirem as diretrizes estarão sujeitas a sanções e multas administrativas previstas no Código de Conduta da Agência Reguladora. Ou seja, agora os passageiros podem garantir que menores de 16 anos sentem-se ao lado em voos nacionais sem taxas adicionais.
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12: A moeda norte-americana, o dólar, registrou desvalorização de 0,5% no mercado à vista, acompanhando o recuo global do índice DXY frente a divisas fortes e de países emergentes. Mesmo com o feriado da Revolução Constitucionalista no estado de São Paulo, que reduziu o volume de negócios, o mercado de câmbio operou normalmente, levando o dólar a acumular uma queda de 6,65% no ano de 2026. Impulsionado pelo otimismo nas bolsas de Nova York e pela redução dos prêmios de risco, o cenário

0: o padrão chuvoso na região norte do Brasil, temporais localizados no Amazonas e Pará. O calor continua forte. Para a região nordeste, chuva mais presente no litoral leste. Sertão segue seco e quente. As temperaturas se mantêm estáveis. Para a região centro-oeste, tempo abafado com aumento de nuvens, pancadas de chuva à tarde em áreas do Mato Grosso e Goiás. Máximas de até 34 graus Celsius. Para a região sudeste, sexta-feira de feriado com sol e nuvens, possibilidade de chuva fraca isolada no interior paulista e sul de Minas Gerais no fim do dia. As máximas podem chegar aos 29 graus Celsius. Para a região sul, instabilidade volta ao Rio Grande do Sul com chuva em algumas áreas. Santa Catarina e Paraná ainda com tempo mais firme. O friozinho segue pela manhã.
1: Fechamos aqui a primeira parte do Jornal Virou Notícia. Já já, atualizando pauta e trazendo muitos outros destaques importantes do Brasil e do mundo para você.
2: Já já, estamos de volta com o Jornal Virou Notícias.
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7: Transativa. 6h46.
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1: Já estamos de volta nesta sexta-feira com muita informação aqui na sua rádio. O Comitê Executivo de Gestão da Câmara do Comércio Exterior decidiu manter, por mais 60 dias, a alíquota do Imposto de Exportação sobre o petróleo bruto e minerais bituminosos extraídos no país. A medida administrativa, anunciada pelo Ministério do Desenvolvimento, Indústria, Comércio e Serviços, tem como objetivo principal garantir o pleno abastecimento de matéria-prima para as refinarias nacionais e blindar o consumidor brasileiro contra eventuais desabastecimentos de combustíveis no mercado aqui no Brasil. Criado originalmente pela medida provisória para compensar a desoneração do óleo diesel, o tributo regulatório teve sua continuidade assegurada sem a necessidade de aval do Congresso Nacional, revertendo os planos iniciais da equipe econômica de zerar gradualmente a cobrança. A mudança estratégica foi motivada diretamente pelo agravamento das tensões geopolíticas internacionais, marcado pelo fim do cessar-fogo e a retomada de ataques militares envolvendo os Estados Unidos e o Irã. O conflito provocou forte instabilidade no Estreito de Hormuz, canal marítimo vital por onde escoa um quinto da produção global de petróleo, fazendo com que o barril do tipo Brent voltasse a operar próximo ao patamar de 80 dólares. Diante do cenário de incertezas, o Ministério da Fazenda informou que o cronograma de retirada de subsídios dos combustíveis

0: combustíveis também passa por revisão e a manutenção da alíquota tributária será reavaliada pelo colegiado da Camex em 30 dias, acompanhando a evolução dos preços da commodity.
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0: O novo boletim Infogripe, divulgado pela Fiocruz, indica que o cenário epidemiológico do país apresenta uma redução geral nas ocorrências de problemas respiratórios graves. No entanto, o monitoramento por longo prazo revela que 9 das 27 capitais brasileiras, incluindo Belo Horizonte, Curitiba, Porto Alegre, Manaus e Goiânia, seguem em ritmo de crescimento sustentado, operando sob níveis de risco ou alerta. O avanço atinge de forma distinta as faixas etárias. Nas capitais do Sul e Sudeste, a incidência concentra-se em crianças de até 4 anos de idade, impulsionada pelo vírus sincicial respiratório, enquanto na região Norte, observa-se também um acréscimo de internações da população idosa. Os dados laboratoriais das últimas 4 semanas apontam que entre os exames com diagnóstico positivo para agentes virais, o vírus sincicial respiratório lidera com quase 56% das infecções, seguido pelo rinovírus e pelas variantes da influenza. No recorte de óbitos, contudo, a influenza A desponta como principal causa de mortalidade, respondendo por 33% das mortes registradas. Os pesquisadores reforçam ainda a necessidade de manter a cobertura vacinal em dia para os grupos prioritários e recomendam o uso preventivo de máscaras de proteção facial que manifestem sintomas gripais, visando resguardar pacientes imunocomprometidos nesse momento de avanço da doença.
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0: O incêndio de grandes proporções em uma fábrica de calçados no sudeste da China deixou ao menos 28 operários mortos e mobilizou forte aparato de resgate. O acidente aconteceu nas instalações de uma indústria de sapatos localizada no município de Xinjiang, na província litorânea de Fujian. De acordo com informações divulgadas pelo Ministério da Gestão de Emergências e pela Agência de Notícias Estatal, o fogo teve início por volta do meio-dia, provocando uma espessa cortina de fumaça e encurralando dezenas de trabalhadores no interior do edifício de múltiplos andares. A gravidade das chamas motivou um pronunciamento do presidente Xi Jinping, que lamentou as severas perdas humanas provocadas pela tragédia em solo chinês. Para o combate ao fogo e a busca por sobreviventes nas estruturas remanescentes, as autoridades locais mobilizaram 183 socorristas, apoiados por 35 viaturas operacionais. Equipes médicas também foram enviadas para prestar assistência aos feridos, enquanto os peritos criminais iniciaram os levantamentos para identificar as causas do colapso do sistema de segurança do complexo industrial. O episódio ocorre em meio a um esforço nacional do governo asiático para endurecer a fiscalização e mitigar os riscos de incêndios em edificações de alta densidade no país. Vamos agora com os destaques da nossa colaboradora Carolina Castro.
2: A morte da modelo brasileira Cauana Bilhar em Dubai está cercada de mistérios. Ela caiu do 27º andar de um prédio em Dubai, dos Emirados Árabes Unidos. As autoridades locais foram acionadas para investigar se a queda foi acidental ou resultado de um ato intencional. Testemunhas já prestaram depoimento à polícia. Cauana era natural de Itajaí, Santa Catarina, e tinha uma vida marcada por viagens internacionais e experiências exóticas que compartilhava nas redes sociais. Recentemente, ela estava envolvida em um relacionamento conturbado com outra mulher chamada Bárbara. Um homem perdeu a vida em um ato desesperado para tentar resgatar seu filho de 10 anos de uma casa em chamas nos Estados Unidos. Christopher enfrentou incêndio sem saber que o menino já havia conseguido escapar em segurança. O corpo do veterano da Marinha americano foi encontrado pelos bombeiros no segundo andar da casa após as chamas terem sido controladas. Segundo o gabinete do chefe dos bombeiros, a origem do fogo está relacionada ao uso de fogos de artifício de chão. Carolina Castro, direto da redação.
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0: O setor sucroenergético nacional abriu o dia de hoje em ritmo acelerado de moagem e com excelente aproveitamento industrial nas usinas de todo o país. O valor do ATR segue firme e sustenta a média de R$ 1,22 por quilo. A persistência do clima seco no Centro-Sul acelera o trabalho das colhedoras e eleva a concentração de sacarose por tonelada de cana colhida. O mercado da mandioca industrial apresenta preços remuneradores e forte disputa pelas indústrias de amido e fecularias neste fechamento de semana. A tonelada da raiz de mandioca posta na fábrica está cotada na média nacional de R$ 675. O rendimento de amido por tonelada entregue continua alto, garantindo assim o escoamento rápido e mantendo a liquidez no campo. O setor hortifruti nacional registra um dia de preços valorizados e menor oferta do tomate de mesa nos principais entrepostos do país. A caixa de 20 quilos do tomate salada longa vida está sendo vendida na média nacional de R$ 124. As madrugadas frias de julho desaceleram o ciclo de maturação nas videiras, reduzindo a colheita diária. A pecuária de corte fecha a semana operando em patamares elevados e com forte firmeza nas praças paulistas de comercialização. O indicador CPEA para arroba do boi gordo está cotado a R$ 347,20. O avanço da estiagem acelerou o desgaste das pastagens em todo o país, mantendo o poder de barganha concentrado com os pecuaristas.
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0: Bem, começamos com a Time Mania. Concurso de número 2413. As dezenas sorteadas foram 23, 26, 35, 49, 56, 60 e 76. Time do coração brasiliense do Distrito Federal. Ninguém acertou 7 dezenas, o prêmio acumulou agora em R$ 3.200.000 para amanhã. Uma aposta acertou 6 números e vai levar sozinha R$ 79.922,64. 73 apostadores acertaram 5 dezenas, cada um leva R$ 1.564,04. Vamos da Time Mania direto para a Quina, concurso de número 7.061. O sorteio de ontem teve as dezenas 19, 49, 59, 60 e 71. Com esse sorteio, ninguém acertou 5 números, o prêmio acumulou R$ 11 milhões para hoje. 32 apostas acertaram 4 números, vão levar R$ 13.476,03 cada. 2.909 apostas acertaram 3 dezenas, cada uma vai levar R$ 141,18. Vamos agora para Loto Fácil, concurso de número 3.731, dezenas 01, 02, 04, 05, 06, 07, 10, 11, 12, 13, 16, 17, 22, 23 e 25. Duas apostas fizeram 15 acertos, levarão cada uma R$ 718.484,42. 255 apostas acertaram 14 dezenas. O prêmio de cada uma será de R$ 1.687,95. Da Loto Fácil, vamos direto para Mega Sena, concurso de número 3.029. As dezenas 01, 11, 24, 33, 35 e 59. Uma aposta acertou sozinha 6 números e vai levar a bolada de R$ 43.068.384,39. 39 apostas acertaram 5 dezenas, cada uma recebe R$ 45.642,92. 3.261 apostas acertaram 4 números. O prêmio será de R$ 899,78. O próximo sorteio é hoje, valendo R$ 20 milhões.
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0: E para fechar a semana do JVN, vamos falar de futebol. Ontem, pela Copa do Mundo, nós tivemos a primeira seleção classificada para a próxima fase da competição. A França venceu a equipe de Marrocos num jogo bastante disputado, num jogo onde a seleção francesa, com alguns lances, demonstrou certa superioridade e que teve aí a oportunidade, através dos pés dos seus dois craques, né? E um dos artilheiros da Copa, Mbappé e Dembélé, fazendo 2-0, vencendo, portanto, a primeira partida dessa fase e classificando-se para o próximo desafio. Também pela Copa do Mundo hoje, um jogaço de bola que promete. A Espanha vai enfrentar a Bélgica às 16 horas, também buscando classificação para a próxima fase. Pelo Campeonato Brasileiro Série B, hoje às 19 horas tem Juventude e Vila Nova. Amanhã às 20 horas, Sport e Botafogo. E para amanhã, pela Copa do Mundo, nós teremos dois jogos. Às 18 horas, Noruega e Inglaterra. E às 22 horas, Argentina e Suíça. Muito obrigado a todos pela audiência e confiança. O JVN fica por aqui. A gente volta segunda-feira com os principais fatos do Brasil e do mundo.
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15: 4 e 4.
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18: Fala aí, galerinha. Tá tudo bem? Tá tudo beleza? Sexta-feira, final de semana. E o Top 10 chegando com tudo aqui na sua rádio pra você cantar com as músicas que estão bombando no momento. Só sucesso. Sextou, hein? Dia 10 de julho de 2026. E olha que hoje o programa tá sensacional. Tem fofoca daqui a pouquinho, mas a gente começa com música nova dele, se aventurando na música internacional. Drugside, Gustavo Mioto é o nosso destaque do dia.
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0: nós.
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0: Vagabundo, Gustavo Lima, Luiz Fonsi, posição de número 8. Nona colocada, Israel e Rodolfo, hoje não. Felipe Rodrigo ignora. E ainda teve Gustavo Mioto, Druckside. Daqui a pouquinho a gente já volta com muito mais aqui no Top 10 pra você.
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6: 4:19.

Top 10 com as mais na sua sexta-feira, no seu finalzão de semana. Tá chegando mais uma. Sétima colocada tem Danilo e Davi. Não mexe nas minhas gavetas.

0: Posição de número 4, Cleiton e Romário, Não Namora. Participação do Zeneto Cristiano. Teve Thiaguinho, Pensamentos Intrusivos. Passou Panda, Guerra Diária, com participação do Ícaro e Gilmar. E Danilo e Davi, Não Mexe Nas Minhas Gavetas. Uma melhor que a outra, hein? Deu pra sentir o clima do programa, né? Gente, daqui a pouquinho eu volto com Luan Santana.
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10: Atri 32.
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0: As mais, já de volta aqui na programação da sua rádio. Tá pronta aí pra cantar com as três mais quentes do momento? Terceira colocada, Luan Santana, Estranho, com Rick

0: Segunda posição aqui no Top 10, Eduardo Costa, Imagina Eu.
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0: E Natan e Felipe Amorim, gente. A dupla conquistou o título de Hit do São João de 2026 com Maria Vaqueiro. O resultado saiu no último final de semana e confirmou o sucesso da música durante o maior circuito de festas juninas do país. A música ganhou força tanto nas apresentações ao vivo quanto nas redes sociais rapidamente, onde impulsionou milhares de vídeos e coreografias impulsionadas pelo público. Ao longo da temporada junina, Maria Vaqueiro acumulou mais de 240 mil criações nas plataformas digitais. Além disso, a faixa entrou no top 50 do Spotify Brasil e alcançou a 33ª posição entre as músicas mais ouvidas do país. Misturando elementos do forró com referências ao universo da vaquejada, a canção logo conquistou espaço entre os principais sucessos do período. Será que ela aparece aqui no Top 10? Bom, vamos aguardar semana que vem, porque nessa semana não deu não. Primeira colocada tá chegando.
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0: Zé de Camargo, primeira posição no Top 10 de hoje, fechando o nosso paredão da música. Eu volto na segunda-feira com você, com as mais pra você ouvir e cantar com a gente. Beijo no coração. Tchau, tchau.
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7: 4:45.

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0: Voltamos com as informações do futebol. A FIFA estuda realizar a próxima edição do Super Mundial de Clubes, prevista para 2029 no Catar, durante o inverno do Hemisfério Norte, entre dezembro e março. Segundo a imprensa espanhola, as conversas com os clubes já começaram, mas o principal desafio é adaptar o calendário internacional. Caso a mudança seja confirmada, equipes da Europa, da América do Sul e de outras regiões precisarão reorganizar suas temporadas. A proposta busca evitar que o torneio seja disputado novamente no fim da temporada europeia, como ocorreu na edição atual. Até o momento, a FIFA ainda não oficializou a mudança de sede nem do período da competição. Daqui a pouco, tem mais destaques do esporte.
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5: A Federação Egípcia de Futebol apresentou uma denúncia formal à FIFA após perder para a Argentina por 3-2 de virada nas oitavas de final da Copa. Os egípcios pedem a investigação sobre o juiz francês François Lextier e dos assistentes Mehdi Halmouni e Cyril Mugnier. Segundo o presidente da Federação Egípcia, Hani Abourida, erros de arbitragem influenciaram diretamente o resultado da partida disputada na última terça. Exigimos uma investigação sobre alguns lances que não foram marcados a favor do Egito.
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9: 5 e 18.
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5: 5h32.
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6: 5h48.
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2: Queridos ouvintes, vamos rezar juntos a oração do Ângelus. O anjo do Senhor anunciou a Maria, e ela concebeu do Espírito Santo. Ave Maria, cheia de graça, o Senhor é convosco. Bendita sois vós entre as mulheres, e bendito é o fruto do vosso ventre, Jesus. Santa Maria, Mãe de Deus, rogai por nós, pecadores, agora e na hora de nossa morte. Amém. Eis aqui a serva do Senhor. Faça-se em mim segundo a vossa palavra. Ave Maria, cheia de graça, o Senhor é convosco. Bendita sois vós entre as mulheres, e bendito é o fruto do vosso ventre, Jesus. Santa Maria, Mãe de Deus, rogai por nós, pecadores, agora e na hora de nossa morte. Amém. E o Verbo se fez carne e habitou entre nós. Ave Maria, cheia de graça, o Senhor é convosco. Bendita sois vós entre as mulheres, e bendito é o fruto do vosso ventre, Jesus. Santa Maria, Mãe de Deus, rogai por nós, pecadores, agora e na hora de nossa morte. Amém. Rogai por nós, Santa Mãe de Deus, para que sejamos dignos das promessas de Cristo. Oremos. Infundi, Senhor, em nossas almas a vossa graça, para que nós que conhecemos, pela anunciação do anjo, a encarnação de Jesus Cristo, vosso Filho, cheguemos por sua paixão e cruz à glória da ressurreição. Pelo mesmo Cristo e Senhor nosso. Amém. Que o Senhor esteja contigo e a bênção de Deus Todo-Poderoso, Pai, Filho e Espírito Santo. Amém.
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6: 6:03.
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6: 6:19.
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5: 6:36.
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3: 6:53.
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0: Em Brasília, 19 horas.
1: Está no ar a Voz do Brasil. As notícias do governo federal que movimentaram o país no dia de hoje.
2: Olá, boa noite.
0: Boa noite para você que nos acompanha em todo o país.
2: Sexta-feira, 10 de julho de 2026.
0: Vamos ao destaque do dia na Voz do Brasil.
2: Meio ambiente.
0: Desmatamento na Amazônia cai em junho 30% em relação ao mesmo período do ano passado.
2: No Cerrado, houve queda de 5,3%, segundo dados do INPE, o Instituto Nacional de Pesquisas Espaciais. Luana Karen.
3: Os dados são do Sistema de Detecção de Desmatamento em Tempo Real, DETER, que emite avisos diários de desmatamento a partir de imagens de satélite.
0: Pesquisa Nacional vai avaliar a saúde dos brasileiros.
2: Entrevistadores do IBGE vão visitar 140 mil famílias. Graziele Bezerra.
4: Os entrevistadores do IBGE estarão identificados com crachá do Instituto, uniforme institucional e dispositivo eletrônico de coleta.
0: E hoje vamos falar sobre a Lei de Acesso à Informação.
2: Na plataforma InformaBR é possível fazer qualquer pedido de dados e políticas públicas federais.
0: Quem explicou pra gente como funciona a ferramenta foi o secretário da Controladoria Geral da União, Marcelo Vidal.
5: A partir de agora, todo e qualquer pedido de acesso à informação, ele deve ser feito pela plataforma InformaBR, que disponibiliza ao cidadão uma ferramenta onde ele pode fazer uma busca das informações que ele tem interesse.
2: Na apresentação da Voz do Brasil hoje, eu, Mariana Jungmann e Luciano Seixas.
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2: Dados do Sistema de Detecção do Desmatamento em Tempo Real, o DETER, mostram uma redução na área degradada na Amazônia e no Cerrado.
0: A divulgação é uma rotina mensal de transparência do monitoramento por satélite da vegetação nativa.
3: Os avisos de desmatamento na Amazônia e no Cerrado recuaram em junho de 2026, comparado ao mesmo mês de 2025. Na Amazônia, os alertas de desmatamento somaram pouco mais de 297 quilômetros quadrados em junho de 2026, uma queda de 35% comparado ao mesmo período do ano passado. No acumulado de agosto de 2025 a junho de 2026, os avisos na Amazônia somaram 2.485 quilômetros quadrados, contra quase 4 mil quilômetros quadrados registrados no intervalo anterior, uma redução de 37,2%. Os dados são do Sistema de Detecção de Desmatamento em Tempo Real, DETER, que emite avisos diários de desmatamento a partir de imagens de satélite. O coordenador do Programa de Monitoramento Biomas BR do Instituto Nacional de Pesquisas Espaciais, INPE, Cláudio Almeida, fala mais sobre esse sistema de alertas.
6: O DETER, ele tem essa coisa de que ele é feito de maneira muito mais rápida. O objetivo primário dele não é dar aquela área com precisão. É dizer para o órgão de fiscalização, olha, está ocorrendo um desmatamento aqui. Né? Então é importante que você... São milhares de alertas que são enviados por ano.
3: No Cerrado, os avisos de desmatamento caíram 5,3% em junho deste ano, comparado com junho de 2025. No entanto, de acordo com o Instituto Nacional de Pesquisas Espaciais, houve significativa cobertura de nuvens durante o mês, o que pode ter dificultado o mapeamento em determinadas regiões. Já no acumulado de agosto de 2025 a junho de 2026, os avisos de desmatamento no Cerrado somaram 4.689 quilômetros quadrados, uma queda de quase 8% comparado ao mesmo período anterior. Reportagem Luana Karen.
2: Minerais críticos são caracterizados pelo risco de escassez combinado com uma alta relevância econômica.
0: Eles são utilizados na fabricação de itens como baterias, computadores, celulares, painéis solares, turbinas eólicas e veículos elétricos.
2: O tema foi discutido hoje num encontro que reuniu representantes do setor produtivo, do governo e da academia.
7: Lítio, cobalto, níquel, cobre e terras raras fazem parte do grupo conhecido como minerais críticos. Eles são considerados estratégicos para alguns setores como tecnologia, defesa e energia. Com o aumento da demanda mundial, esses recursos ganharam maior importância econômica e geopolítica. Nesta sexta-feira, houve uma reunião entre representantes do governo, da academia e do setor produtivo para discutir diretrizes para o desenvolvimento da cadeia de minerais críticos no país, como detalhou a ministra da Casa Civil, Miriam Belchior.
8: Aprofundamos questões relacionadas ao contexto geopolítico e parcerias internacionais, o potencial minerário do Brasil nessa área e instrumentos de apoio ao setor, a transformação mineral e a sustentabilidade, em quais cadeias produtivas apostar, quais são as necessidades de ampliação das nossas capacidades tecnológicas e produtivas e também os instrumentos de financiamento e de viabilização econômica.
7: Um estudo sobre terras raras elaborado pelo Centro de Gestão e Estudos Estratégicos, divulgado neste mês no Rio de Janeiro, revelou que o Brasil tem capacidade de se destacar nesse mercado até 2040. Alguns dos minerais críticos são a base para viabilizar a transição energética e a expansão de tecnologias digitais, de celulares a carros elétricos, por exemplo. O tema também avança no Congresso Nacional, com uma proposta de criação de uma política nacional para o setor. Reportagem, Márcia Fernandes.
0: O Brasil enviou nesta sexta-feira uma nova remessa de insumos hospitalares para a Venezuela, depois dos terremotos que atingiram a cidade de La Guaira há duas semanas.
9: Foram enviadas aproximadamente 5 toneladas de materiais de uso médico, cirúrgico e para atendimento pediátrico.
0: De acordo com o balanço divulgado pelo governo venezuelano, pelo menos 3.889 pessoas morreram. Mais de 6 mil foram resgatadas com vida e o número de feridos ultrapassa os 16 mil.
9: E logo mais, retornam da missão de apoio humanitário equipes brasileiras da Defesa Civil, do Corpo de Bombeiros, da Anatel e militares que atuaram no hospital de campanha em La Guaira.
0: A aeronave da Força Aérea Brasileira está prevista para desembarcar às 8 horas da noite na base aérea de Brasília.
9: E no início da tarde, o presidente Lula conversou por telefone com a presidente designada da Venezuela, Delcy Rodrigues.
0: De acordo com nota enviada à imprensa, os dois líderes trataram das perdas humanas e materiais provocadas pelos graves terremotos que assolaram o país.
9: A presidente da Venezuela agradeceu a ajuda humanitária enviada pelo Brasil e informou que as buscas pelas vítimas seguem em curso.
0: A líder venezuelana destacou ainda que se prepara para a difícil tarefa de reconstrução das áreas atingidas, em especial as moradias das famílias desabrigadas.
9: Vale Recarga do mês de julho do programa Gás do Povo está disponível para as famílias beneficiárias.
0: Confira quem pode receber e como acessar o benefício.
10: Famílias inscritas no CAD Único com renda familiar mensal de até meio salário mínimo por pessoa podem ter direito à recarga gratuita do botijão de gás do programa Gás do Povo. O pagamento ocorre sempre no dia 10 de cada mês, inclusive quando a data cai em fins de semana ou feriados. Para ter acesso ao benefício, é preciso ter pelo menos duas pessoas no lar e renda de até meio salário mínimo por pessoa. Estar com as informações do Cadastro Único atualizadas nos últimos 24 meses e nenhuma pendência no CPF também são critérios obrigatórios para acesso ao programa. O benefício varia conforme o número de integrantes da família. Casas com duas ou três pessoas recebem um vale a cada 3 meses, enquanto famílias maiores recebem a cada 2 meses. Quem não tem celular ou internet pode usar o cartão do Bolsa Família, o cartão da Caixa ou informar o CPF na maquininha azulzinha, nos pontos autorizados. A iniciativa prevê a recarga gratuita do botijão de gás de 13 quilos para famílias de baixa renda. Vale lembrar que não estão inclusos os custos do vasilhame e do frete. A consulta do benefício e das revendas pode ser feita pelo aplicativo Meu Social Gás do Povo, pelo portal Cidadão e pelo Disque Social 121. Para mais informações, acesse gasdopovo.mds.gov.br. Thaís de Araújo, para a Voz do Brasil.
9: Uma busca centralizada de dados públicos federais com auxílio de inteligência artificial.
0: onde qualquer cidadão pode solicitar informações aos órgãos públicos com uma única ferramenta.
2: Essa é a proposta da plataforma InformaBR, lançada pela Controladoria Geral da União para atender aos pedidos relacionados à Lei de Acesso à Informação.
0: Nós conversamos com o secretário nacional de Transparência e Acesso à Informação em Exercício, Marcelo Vidal, sobre a nova ferramenta e os direitos do cidadão à transparência de dados públicos. Acompanhe.
2: Olá, secretário, bem-vindo à Voz do Brasil. Antes da gente falar diretamente sobre as novidades do InformaBR, eu queria começar explicando para os nossos ouvintes sobre a Lei de Acesso à Informação, que é o que está na base dessa mudança que a gente vai tratar hoje aqui nessa entrevista. O que prevê essa lei? Como que o serviço público atende essa demanda atualmente?
11: Olá, Mariana, olá, Luciano. É um prazer para a gente estar aqui. Bom, a Lei de Acesso à Informação, ela vem, na verdade, regulamentar um direito fundamental do cidadão que está previsto lá no inciso 33 do artigo 5º da Constituição, que diz que todo e qualquer cidadão tem direito a ter acesso a informações públicas produzidas pelos órgãos da Administração Pública Federal. Então, ela traz uma inovação muito grande, que é o principal princípio dessa lei, que diz que a transparência é a regra e o sigilo é a exceção. Além disso, o que a lei traz para o cidadão? Ela traz já o direito de, sem que ele precise pedir informações, os órgãos têm a obrigação de publicar em suas páginas na internet algumas informações de interesse coletivo. Para além disso, ela traz também o direito do cidadão em fazer um pedido de acesso à informação. E em cima desse pedido de acesso à informação, que pode ser feito por qualquer cidadão, o órgão tem 20 dias para responder, prorrogado justificadamente com mais 10, e a partir daí o cidadão pode fazer esse pedido mesmo e principalmente sem que seja necessário ele justificar o que ele vai fazer com aquela informação. Então, essa é a nossa lei de acesso à informação, essa lei que possibilita um controle social, que possibilita uma participação social mais qualificada e que é um dos principais pilares da nossa democracia.
0: A partir de agora, então, todos os pedidos de informações pela LAI, a Lei de Acesso à Informação, serão concentrados na plataforma InformaBR, é isso? As pessoas deixarão de procurar diretamente os órgãos responsáveis por aquela informação?
11: É exatamente. A partir de agora, todo e qualquer pedido de acesso à informação, ele deve ser feito pela plataforma InformaBR, que é uma plataforma que disponibiliza ao cidadão uma ferramenta onde ele pode fazer uma busca das informações que ele tem interesse para ver se elas já estão publicadas, e se não estiverem publicadas, ele pode aí sim fazer um pedido de acesso à informação dentro dos prazos regulamentares da LAI.
2: Agora, para isso, para fazer esse pedido ou consulta, a pessoa deve então usar a conta dela gov.br, né? O senhor pode explicar para a gente como é que funciona esse acesso?
11: Exatamente. Para acessar a plataforma e fazer um pedido, na verdade, para acessar a plataforma, ela é pública, mas para fazer um pedido de acesso à informação, o cidadão precisa se identificar, e ele se identifica por meio do seu login no gov.br. A plataforma, ela exige a conta no gov.br, que pode ser no nível bronze, que é o nível de entrada do gov.br, mas a gente recomenda fortemente que se utilize o nível prata ou ouro, porque muitas vezes o cidadão ele pede informações pessoais referentes a ele próprio, e aí somente com esse nível de acesso ele vai poder ter acesso a essas informações sem precisar ir até o órgão e comprovar que ele que está pedindo aquela informação é o proprietário daquela informação.
0: Agora, secretário, o governo possui outra plataforma, que é o FalaBR, focada exatamente no serviço de ouvidoria. O senhor pode explicar a diferença entre as duas?
11: Perfeito, exatamente. A administração também tem o sistema FalaBR. Até então, todos os pedidos de acesso à informação, como as manifestações de ouvidorias, eram feitas por meio desse sistema, mas a partir do dia 29 de junho passado, todos os pedidos de acesso à informação migram para essa nossa nova plataforma, o InformaBR. Continua sendo feito no FalaBR aquelas manifestações de ouvidoria, e aqui eu estou me referindo àqueles elogios, reclamações, denúncias, elas continuam sendo feitas na plataforma FalaBR. Agora, os pedidos de acesso à informação, eles passam a ser feitos pelo Informa BR, porque são públicos normalmente diferentes que fazem uso dessas duas plataformas. E é interessante também a gente ressaltar, Luciano, porque assim, se a lógica do serviço, desses dois serviços, e aqui é bem interessante a gente trazer isso para que o ouvinte possa entender, nós estamos trabalhando com a ideia desses dois serviços trabalharem de forma muito integrada, muito harmônica, com plataformas, inclusive visualmente, muito parecidas. Agora, dentro da ideia e do contexto de que, pelo Fala BR, o cidadão fala, ele reclama, ele pede manifestação, ele denuncia. E pelo Informa BR, ele pede informação que o governo vai informar. Então, daí vem o nome Fala BR e o nome Informa BR.
9: Já são autoexplicativos, né? Secretário, a gente sabe que qualquer cidadão pode usar o Informa BR, mas é mais comum que a lei de acesso à informação seja utilizada por pesquisadores, por jornalistas, né? Se a pessoa quiser fazer um pedido no Informa BR, ela tem como checar se aquela dúvida, aquele pedido que ela está fazendo, já foi feito antes? Isso fica disponível publicamente? Quer dizer, se já foi alvo de uma consulta, existe uma base de dados pública? Como é que funciona isso?
11: Então, Mariana, exatamente essa é uma das grandes inovações que a gente traz com essa nova plataforma Informa BR. Porque nessa plataforma, o cidadão vai poder colocar numa ferramenta de busca se aquela informação que ele está precisando, se ela já está disponível proativamente. O que significa isso? A administração pública federal, ela tem algumas obrigações legais de, independente de um pedido de acesso à informação, de publicar algumas informações sobre a sua gestão. Além disso, hoje nós já respondemos, desde a vigência, da entrada em vigência da LAI há 14 anos atrás, nós já respondemos mais de 1.600.000 pedidos de acesso à informação. E toda essa base também, ela está disponível já na internet para que seja consultada. Então hoje, no Informa BR, uma das grandes inovações é que a gente traz uma tecnologia de inteligência artificial para que o cidadão, antes de fazer o seu pedido de acesso à informação, ele consulte se aquela informação já está publicada. E ao colocar isso na busca, a plataforma vai retornar para ele dizendo, olha, essa sua informação que você está pedindo, ela já está publicada aqui nesse endereço, e aí facilmente ele vai ter acesso àquela informação.
0: E no caso de informações sigilosas, mesmo assim é possível fazer o pedido de informação pelo Informa BR? Quais são os critérios para o pedido ser atendido, secretário?
11: Sim, na verdade, toda e qualquer informação pública pode ser objeto de solicitação. A questão das informações sigilosas e classificadas, ela tem que ser avaliada no momento da resposta do pedido. Então, assim, não cabe ao cidadão saber se a informação é sigilosa ou não. Ele pede a informação. Cabe ao órgão respondente verificar se aquela informação é uma informação que precisa ser protegida ou que tem algum sigilo. Lembrando que a própria LAI já traz algumas hipóteses de sigilo, principalmente em relação àquelas informações pessoais que dizem respeito à honra, à intimidade de alguma pessoa, mas também a gente tem várias leis que impõem sigilo a algumas informações, como a lei do sigilo bancário, a do sigilo fiscal. Então, no momento da resposta, cabe ao órgão verificar se a informação que está sendo solicitada ela tem algum tipo de restrição. Lembrando que isso é um dever do órgão também. Então, assim, agora, também é um dever de quem está respondendo, ao negar uma informação com base em um sigilo, que ele expressamente explicite qual é o motivo, e esse motivo necessariamente tem que estar ou na LAI ou em uma norma, uma lei específica. Então, da mesma forma que é um dever do Estado entregar a informação, é um dever do Estado proteger aquelas informações que precisam ser protegidas. Agora, precisa estar sempre muito bem fundamentado e explicitado para o cidadão que está requerendo aquela informação o motivo pelo qual ela não é pública, não pode ser fornecida.
9: E tem situações também que pode ser fornecida parcialmente, né? Atendido parcialmente o pedido, ou seja, parte das informações são sigilosas, mas as outras não, e aí o pedido pode ser atendido parcialmente.
11: Perfeito. Excelente pergunta. Na verdade, o fato de ter parte de uma informação que esteja protegida por uma regra de sigilo não significa que o todo não deva ser concedido. Então, precisa ser feita uma análise se é possível fazer o tarjamento de alguma parte da informação do documento que está sendo solicitado. E aí sim, se tem partes que podem ser tarjadas e partes que são públicas, é dever do Estado entregar essa informação com a preservação daquela parte que é sigilosa, com o devido tarjamento.
0: Muito bem, nós conversamos com Marcelo Vidal, secretário nacional de Transparência e Acesso à Informação em Exercício. Muito obrigado, secretário, por sua entrevista aqui à Voz do Brasil.
11: Muito obrigado e é um prazer estar aqui com vocês.
9: A Conab, Companhia Nacional de Abastecimento, alerta para tentativas de golpe registradas em diferentes regiões do país.
0: Pessoas estão se passando por representantes da Conab e prometem doações de cestas de alimentos, pescado e kits de irrigação mediante cobrança antecipada de valores, como supostos custos de transporte.
9: O presidente da Conab, Silvio Porto, informa que a companhia não cobra qualquer valor para a entrega de alimentos ou insumos e não solicita depósitos, transferências ou pagamentos para participação em seus programas.
12: Não há cobrança, isso chega de forma de doação. Então é muito importante que essas organizações fiquem atentas. Caso recebam esse tipo de demanda, tentem identificar quem está fazendo, em nome de quem, ou o número de telefone, enfim, de contato, de WhatsApp, e façam a denúncia por meio da nossa ouvidoria, busquem os nossos canais aqui pelo nosso site, pode ser também pelas nossas superintendências regionais, e também denunciem nas polícias, levem isso, registrem boletins de ocorrência.
0: Caso receba esse tipo de abordagem, entre em contato com a Conab pelo telefone 61-3403-4575 ou pelo e-mail ouvidoria@conab.gov.br.
9: Entrevistadores da Pesquisa Nacional de Saúde já começaram a visitar domicílios em todo o país.
0: O levantamento reúne informações sobre as condições de saúde da população e nesta edição contará também com coleta de sangue e urina em parte dos participantes.
13: Qual é o peso médio da população brasileira? Quantos têm anemia ou algum problema de saúde? E como está a saúde mental ou a prática de esportes no Brasil? Essas são algumas das perguntas que constam na Pesquisa Nacional de Saúde, que começou agora em julho e vai até 30 de novembro deste ano. Agentes do IBGE e do Ministério da Saúde vão visitar 140 mil famílias brasileiras para coletar informações sobre as características dos domicílios, perfil dos moradores e condições de saúde, como explica Mônica Marli, coordenadora adjunta da pesquisa.
14: Então a gente vai falar sobre alimentação, a gente vai falar sobre uso de álcool, a gente vai falar sobre fumo, a gente vai falar sobre sono, sobre bem-estar. Também vamos falar sobre saúde da mulher, saúde da pessoa com mais de 60 anos também, saúde de crianças e adolescentes. Então, é um perfil bem amplo da saúde e da saúde como um todo, né? Não só de doenças. A gente fala do bem-estar também.
13: O questionário individual será aplicado a um morador com 15 anos ou mais. Também serão verificados pressão arterial, peso e altura dos participantes. A pesquisa vai contar ainda com coleta de sangue e urina de cerca de 20 mil participantes com 35 anos ou mais, residentes em capitais e regiões metropolitanas. Os exames de sangue vão avaliar hemograma, perfil lipídico, hemoglobina glicada, creatinina, ácido úrico, sódio e potássio, além de sorologia para chikungunya e dosagem de chumbo e mercúrio. De acordo com Letícia Cardoso, diretora do Departamento de Análise Epidemiológica e Vigilância de Doenças Não Transmissíveis do Ministério da Saúde, os resultados vão servir para produzir indicadores relacionados a doenças crônicas e outros agravos à saúde, além de direcionar políticas públicas.
15: Muitas pessoas não conseguem o acesso ou não fazem os seus exames de rotina, tanto na frequência quanto na oportunidade que deveria fazer e desconhecem situações de saúde, como, por exemplo, diabetes. Então, é muito importante que a gente tenha esse diagnóstico mais preciso. Essa informação ela é útil para compor o retrato do Brasil.
4: Os entrevistadores do IBGE estarão identificados com crachá do Instituto, uniforme institucional e dispositivo eletrônico de coleta. A identidade dos servidores pode ser confirmada pelo portal respondendo.ibge.gov.br ou pelo telefone 0800-721-8181. Reportagem Graziele Bezerra.
2: E essas foram as notícias do Governo Federal.
0: Uma realização da Secretaria de Comunicação Social da Presidência da República.
2: Com produção da empresa Brasil de Comunicação.
0: Fique agora com as notícias do Poder Judiciário e do Congresso Nacional. Boa noite, bom fim de semana.
2: A gente volta segunda. Boa noite.
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17: Em resposta ao STF, tribunais estaduais negam irregularidades nos pagamentos feitos a magistrados entre abril e julho deste ano. TST promove seminário de precedentes na Justiça do Trabalho. Para o STJ, é possível partilha amigável com divisão desigual dos quinhões hereditários. Boa noite, eu sou Walter Lima. Em resposta ao STF, tribunais estaduais negam irregularidades nos pagamentos feitos a magistrados. As informações são sobre os meses de abril e julho deste ano. Marcelo Della Libera.
18: Os 7 tribunais brasileiros negaram irregularidades nos pagamentos a magistrados após cobrança do Supremo Tribunal Federal. As cortes do Paraná, Rio Grande do Norte, Rio de Janeiro, Maranhão, Distrito Federal, Rondônia e Goiás responderam ao ministro Alexandre de Moraes, que exigiu esclarecimentos sobre o cumprimento do teto constitucional entre abril e julho deste ano.
17: Herdeiros podem dividir bens de herança entre partes diferentes, desde que sejam maiores de idade, capazes e haja cessão de direitos hereditários. Esse é o entendimento do STJ, Fátima Uchoa.
19: Um homem falecido deixou 2 irmãos como herdeiros, sendo um bilateral e o outro unilateral. Após o inventário, ambos fizeram acordo no qual o irmão unilateral receberia a maior parte dos bens. A Justiça de São Paulo recusou a homologação da partilha por entender que haveria renúncia parcial da herança, o que é vedado por lei. Mas a terceira turma do STJ considerou que o juiz deve verificar apenas se a vontade dos herdeiros foi manifestada de forma livre e regular, sem exigir que cada um receba a mesma parcela. Segundo a ministra relatora Nancy Andrighi, a partilha amigável prevista no Código Civil prestigia a autonomia dos herdeiros, exigindo apenas que eles sejam capazes, estejam de acordo com a divisão e sigam as formalidades legais.
17: Atenção, magistrados, servidores da Justiça do Trabalho e público em geral. TST promove seminário de precedentes na Justiça do Trabalho. O encontro é para debater os entendimentos consolidados que devem ser aplicados nos julgamentos de processos em todo o país. Mila Amaral.
20: O seminário está marcado para os dias 2 e 3 de setembro na sede do TST em Brasília. O evento faz parte da Semana Nacional dos Precedentes Trabalhistas 2026. O encontro vai debater a formação e aplicação dos precedentes judiciais, que são as jurisprudências definidas pelo Tribunal Superior do Trabalho, que devem ser aplicadas em todos os julgamentos semelhantes na Justiça do Trabalho. Os painéis serão presenciais, mas depois vão ficar disponíveis no YouTube. Já os cursos são exclusivos para os magistrados e servidores com direito a certificado. Então, se você tem interesse em participar, logo mais as informações sobre as inscrições e a programação completa serão divulgadas nos canais oficiais do TST.
17: Resolução do TSE reúne regras sobre ilícitos eleitorais e condutas proibidas nas eleições 2026. O objetivo é que a disputa eleitoral se dê em condições de igualdade. Fábio Ruas.
21: As diversas irregularidades são divididas em 6 grupos principais: abuso de poder, fraude, corrupção eleitoral, arrecadação de gastos ilícitos de campanha, captação ilícita de voto e condutas vedadas a agentes públicos. Para saber quais tipos de conduta caracterizam essas irregularidades, é só entrar no site tse.jus.br, acessar diretamente as resoluções ou a série de reportagens por dentro das eleições.
17: Justiça confirma a suspensão de novas licenças para Complexo Azulão, no Amazonas, até a realização de consulta prévia e estudos sobre povos indígenas. A ação foi proposta pelo MPF. Vanessa Pereira.
5: O Tribunal Regional Federal da Primeira Região, o TRF1, manteve por unanimidade a decisão que suspende as atividades e a emissão de novas licenças ambientais para o Complexo Azulão, empreendimento de exploração de gás natural da empresa Eneva S.A., localizado nos municípios de Silves e Itapiranga. A área é sobreposta ao território reivindicado como terra indígena Gavião Real. O TRF1 reafirmou que a ausência de homologação definitiva da terra indígena não afasta a proteção constitucional do território.
17: 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Uma boa noite, bom fim de semana e até segunda-feira.
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22: Eu sou Paula Groba.
23: E eu sou Ricardo Nakaoka.
22: E estes são os destaques de hoje do Jornal do Senado, que começa agora.
23: Sugestão de cidadão para simplificar tributação de profissionais liberais vira projeto de lei.
22: Projeto cria alerta nacional para ampliar buscas por pessoas desaparecidas.
23: Porte de arma para mulheres sob amparo da Lei Maria da Penha pode ser autorizado.
22: Boa noite.
23: Boa noite.
22: Uma ideia que nasceu da participação popular pode mudar a forma como profissionais liberais pagam impostos no Brasil.
23: A Comissão de Direitos Humanos aprovou uma sugestão apresentada no portal E-Cidadania para simplificar o regime tributário da categoria. O texto agora será transformado em projeto de lei. Repórter Patrícia Oliveira.
24: Um cidadão de Goiás sugeriu ao Senado a criação de um regime tributário simplificado para arquitetos e engenheiros que atuam como pessoa jurídica e não possuem funcionários. A sugestão recebeu mais de 20 mil apoios online e foi aprovada na Comissão de Direitos Humanos. O relator, senador Laércio Oliveira, do Progressistas de Sergipe, ampliou essa medida para todas as categorias de profissional liberal que trabalha por conta própria, chamado de microempreendedor profissional, ou MEP. Poderá optar pelo regime do MEP o profissional que tiver receita bruta anual de até R$ 120 mil, reais, com recolhimento mensal de 6% da receita bruta. A intenção é reduzir a burocracia, incentivar a formalização e diminuir a carga de impostos para quem atua sozinho na profissão. Como destacou na leitura do relatório o senador Jaime Bagatoli, do PL de Rondônia.
25: Os jovens profissionais que hoje operam na informalidade ou como pessoa física com carga tributária sufocante teriam uma porta de entrada viável para o mercado formal.
24: A sugestão aprovada será transformada em projeto de lei complementar.
22: E avançou no Senado um projeto que pode agilizar a regularização de áreas ocupadas irregularmente e melhorar as condições de moradia de milhões de brasileiros.
23: A proposta foi aprovada pela Comissão de Assuntos Econômicos e agora segue para a Comissão de Constituição e Justiça. O repórter Márcio Maturana tem os detalhes.
26: Mais de 5 milhões de domicílios no Brasil em 2022 estavam em assentamentos irregulares, como favelas, invasões, comunidades, loteamentos ilegais e palafitas, segundo o IBGE. Para enfrentar essa situação, a Comissão de Assuntos Econômicos aprovou um projeto que atualiza as regras de regularização fundiária para incluir novas diretrizes de reassentamento assentamento, planejamento urbano e de concessões urbanísticas. A proposta amplia a segurança de moradores em áreas de risco, facilita a regularização fundiária, permite maior participação da iniciativa privada, dá mais autonomia aos municípios, agiliza obras de saneamento e esclarece regras para evitar entraves na legalização dos espaços. O relator foi o senador Fernando Dueire, do PSD de Pernambuco.
3: Esses locais são marcados por ocupações desordenadas, falta de serviços públicos e infraestrutura inadequada, evidenciando a necessidade urgente de políticas públicas eficazes para regularização fundiária e melhoria da qualidade da moradia e, por conseguinte, da qualidade de vida das pessoas.
26: O texto de autoria do senador Chico Rodrigues, do PSB de Roraima, segue para a votação na Comissão de Constituição e Justiça.
22: E a Comissão de Agricultura e Reforma Agrária analisa um projeto que reduz o tamanho mínimo para o desmembramento de imóveis rurais. A proposta fixa esse limite em 5 mil metros quadrados, o equivalente a meio hectare. Hoje, a área mínima varia entre 2 e 5 hectares, conforme a região, e imóveis menores não podem ser registrados em cartório nem cadastrados no INCRA.
23: O relator da proposta é o senador Wellington Fagundes, do PL de Mato Grosso. Segundo ele, a mudança pode ampliar as oportunidades para as famílias que vivem no campo, estimular a geração de empregos, facilitar a comercialização da produção rural e contribuir para reduzir os conflitos fundiários.
7: Como relator, já tenho decisão de fazer um relatório favorável, porque tenho certeza que esse parcelamento de terras com 5 mil metros quadrados vai permitir geração de emprego, vai permitir paz no campo.
22: A Comissão de Segurança Pública pode votar o projeto de lei que autoriza o porte de arma de fogo para mulheres sob medida protetiva da Lei Maria da Penha.
23: A proposta, que já passou pela Comissão de Direitos Humanos, chega ao colegiado com a sugestão de que o porte seja transformado em posse caso a medida protetiva seja revogada. Repórter Bruno Lourenço.
8: O projeto de lei altera o Estatuto do Desarmamento para garantir o direito ao porte de arma de fogo a mulheres sob amparo de medidas protetivas da Lei Maria da Penha. O texto também reduz a idade mínima para 18 anos, tanto para aquisição quanto para o porte de arma pelas vítimas. O senador Plínio Valério, do PSDB do Amazonas, explicou que a situação vivida por mulheres ameaçadas justifica a concessão do porte.
9: A medida se justifica pelo princípio da legítima defesa e pelo direito à vida, ambos garantidos pela Constituição Federal. Em situações extremas em que a ameaça à integridade física é clara e presente, a possibilidade de portar uma arma pode funcionar como um meio de defesa eficaz em um momento de emergência.
8: A Comissão de Segurança Pública pode acrescentar dispositivo para determinar que, caso a mulher perca o direito de portar a arma na rua, em virtude do fim de medida protetiva, ela mantenha pelo menos a posse, a fim de preservar o investimento na aquisição da arma e munição e protegê-la em casa ou no ambiente de trabalho.
22: E a Comissão de Direitos Humanos aprovou a criação de um alerta nacional para ajudar a localizar pessoas desaparecidas. Só no ano passado, o Brasil registrou mais de 85 mil desaparecimentos, uma média de 233 casos por dia.
23: Pelo projeto, operadoras de telefonia vão enviar alertas gratuitos aos celulares de pessoas que estiverem na região do desaparecimento, mobilizando a população nas primeiras horas das buscas. A proposta também prevê parcerias com aplicativos de mensagens e redes sociais e segue para a Comissão de Segurança Pública.
22: A senadora Zenaide Maia, do PSD do Rio Grande do Norte, fez um apelo para que a população doe sangue e alertou para a queda nos estoques dos hemocentros. Ela lembrou que uma única doação pode salvar e beneficiar até 4 pessoas. A parlamentar destacou que, mesmo após o fim da campanha Junho Vermelho, a necessidade de doações continua para garantir o atendimento a cirurgias, emergências, tratamentos contra o câncer e outros procedimentos hospitalares.
23: Zenaide Maia também ressaltou que, durante as férias escolares, o número de doadores costuma cair, enquanto a demanda por transfusões aumenta. Além disso, criticou a chamada PEC do plasma, que propõe autorizar bancos de sangue privados a comercializar plasma humano, o que hoje é vedado pela Constituição.
10: A doação de sangue não é transação, não é negócio.
4: não é mercado, é um ato de fé e solidariedade da humanidade.
22: E uma nova lei sancionada garante mais segurança a professores da educação básica da rede pública que queiram investir na própria formação. A norma assegura licença remunerada para cursos de especialização, mestrado, doutorado, qualificação profissional e pesquisas na área de educação.
23: A medida foi aprovada pelo Senado em junho e teve como relatora a senadora professora Dorinha Seabra, do União do Tocantins. Segundo ela, a Lei de Diretrizes e Bases da Educação já previa o direito à licença remunerada, mas não definia quais atividades poderiam ser consideradas aperfeiçoamento profissional. Com a nova lei, essas hipóteses passam a estar expressamente previstas, o que traz mais segurança jurídica e reforça a valorização dos professores.
10: Trata-se de reconhecer que o professor não é apenas receptor de conhecimento produzido pela academia, mas ele também é agente capaz de produzir saberes a partir da sua experiência profissional.
23: Com edição de Paula Groba e trabalhos técnicos de João Lira, o Jornal do Senado fica por aqui. Acompanhe agora as notícias da Câmara dos Deputados. Boa noite.
22: Boa noite e um bom fim de semana.
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13: Deputados estudam considerar peso do veículo no cálculo do IPVA.
14: Projeto autoriza governos a comprar produto ou processo inovador.
13: Comissões avaliam ação nacional de enfrentamento ao capacitismo.
14: Boa noite. Avança projeto na Câmara sobre a Política Nacional de Enfrentamento ao Capacitismo. A repórter Júlia Lopes nos conta quais são as medidas.
15: A Comissão de Defesa dos Direitos das Pessoas com Deficiência aprovou o projeto que institui a Política Nacional de Enfrentamento ao Capacitismo. A proposta, apresentada pelo deputado Duarte Júnior do Maranhão, tem como objetivo erradicar a discriminação contra pessoas com deficiência e promover a inclusão social efetiva. Pelo texto, o conceito de capacitismo é associado à definição prevista na Convenção Internacional sobre os Direitos das Pessoas com Deficiência, que reconhece como discriminação por motivo de deficiência, direta ou indireta, toda ação que resulte na violação de direitos humanos, na exclusão social e na restrição do direito à cidadania. O Brasil tem hoje mais de 14,4 milhões de pessoas com deficiência, o equivalente a 7,3% da população com 2 anos ou mais. Segundo a quarta edição da pesquisa Udiversity, 72% das pessoas com deficiência que procuram emprego afirmam já ter sido alvo de capacitismo no processo de contratação. Isso significa que 7 em cada 10 profissionais com deficiência relatam ter enfrentado discriminação na busca por trabalho. O deputado Duarte Júnior destacou a importância de conscientizar a população sobre o tema e ressaltou que a legislação brasileira já prevê a discriminação como crime.
27: É fundamental uma política de enfrentamento ao crime de capacitismo. E esse enfrentamento passa por uma sanção, uma punição que preenche o caráter punitivo, coercitivo e pedagógico para desestimular essa prática. O crime de capacitismo já é previsto pela Lei Brasileira de Inclusão. Mas estamos apresentando aqui na Câmara Federal duas propostas que transformam o crime de capacitismo num crime hediondo e também num crime inafiançável e prescritivo.
15: A proposta também estabelece que o governo federal deverá implementar a política, além de adotar outras diretrizes, como a realização de campanhas educativas e de conscientização sobre o capacitismo, o incentivo à inserção de pessoas com deficiência no mercado de trabalho e em todos os setores da sociedade, além do fortalecimento da educação e da cultura inclusiva. Na opinião da deputada Érica Cocai, do PT do Distrito Federal, que participou da discussão, a acessibilidade e a inclusão precisam estar presentes em todos os espaços.
0: Então, portanto, se nós vamos assegurar uma cidade onde todos os nossos direitos possam ser contemplados e tenham espaços fartos para que eles possam serem efetivados, não é permitido que nós tenhamos a exclusão de determinados espaços da acessibilidade. A acessibilidade tem que ser em todos os cantos onde nós exercemos essa mágica condição humana.
15: A proposta, que busca reduzir a discriminação e ampliar a conscientização da população sobre os direitos das pessoas com deficiência, segue agora para análise na Comissão de Finanças e Tributação. Da Rádio Câmara de Brasília, Júlia Lopes.
1: Habitação. A Câmara promoveu audiência para discutir os critérios de seleção para o Minha Casa Minha Vida Rural. Hildo Rocha, do MDB do Maranhão, resume que foram priorizados municípios com menor índice de desenvolvimento humano, maior população rural e maior déficit habitacional.
14: Hildo Rocha também cita a ampliação dos investimentos em habitação rural e informa que cerca de 80 mil moradias já foram contratadas. O parlamentar acrescenta que 3 mil casas do Residencial Mato Grosso, no Maranhão, devem ser entregues nos próximos dias.
1: Meio Ambiente. Carlos Gomes, do Republicanos do Rio Grande do Sul, comemora a aprovação do projeto que amplia os incentivos fiscais destinados à reciclagem para fortalecer a economia circular. A proposta aumenta o limite de dedução do imposto de renda para estimular novos investimentos.
14: O parlamentar afirma ainda que a lei de incentivo à reciclagem já viabilizou centenas de projetos em todo o país e que o aperfeiçoamento da legislação vai ampliar a captação de recursos. Carlos Gomes pede o apoio dos deputados para a aprovação da matéria.
1: Transportes. Comissão da Câmara dos Deputados aprovou uma proposta que muda cálculo do IPVA para considerar peso do veículo. A repórter Paula Bittar explica qual a diferença para o sistema atual.
2: A Comissão de Constituição e...
1: considerar peso do veículo. A repórter Paula Bittar explica qual a diferença para o sistema atual.

0: mercado do veículo calculado pela tabela FIPE, com alíquotas que variam entre 1% e 4%. O relator na CCJ, deputado Rodrigo de Castro, do União de Minas Gerais, apresentou parecer favorável à proposta, mas com uma mudança que retirou do texto o item que estabelecia um limite na despesa total anual do Congresso Nacional, das Assembleias Legislativas e da Câmara Legislativa do Distrito Federal, assim como dos Tribunais de Contas. Segundo Castro, esse item estabelecia parâmetros financeiros incompatíveis com a manutenção da autonomia administrativa e financeira dos entes federados. Mas o texto mantém um limite para gastos com propaganda institucional de todos os poderes e do Ministério Público de 0,1% da receita corrente líquida. Fica proibida a publicidade de caráter promocional ou pessoal. Com relação à mudança na arrecadação dos entes a partir de novas regras para o IPVA, o relator disse que a comissão que ainda vai analisar a proposta deverá se debruçar sobre o tema para avaliar os efeitos fiscais, federativos e orçamentários, inclusive quanto à eventual redução de receitas, a repercussão sobre a autonomia financeira dos estados e a necessidade de regras de transição capazes de preservar a continuidade dos serviços públicos. Logo no início da reunião da CCJ, o presidente da comissão, o deputado Leur Lomanto Júnior, do União da Bahia, disse que o debate é sobre a modernização do sistema tributário brasileiro.
1: É legítimo reconhecer que para milhões de brasileiros o veículo deixou de ser um bem de luxo há muito tempo. Para inúmeras famílias, representa instrumento de trabalho, fonte de renda, meio de transporte indispensável e condição para o exercício de atividades econômicas. Em um cenário de elevada carga tributária, é natural que o parlamento seja chamado a discutir se determinados modelos de tributação continuam atendendo aos princípios da razoabilidade, da justiça fiscal e da capacidade contributiva.
0: Já o deputado Helder Salomão, do PT do Espírito Santo, disse que a comissão especial deverá encontrar uma solução para a redução na arrecadação. E ele também acredita que a mudança poderá gerar uma distorção.
2: O cara que tem um caminhão velho, pesado, vai pagar um imposto maior do que o cara que tem uma Ferrari construída com fibra de carbono, levíssima. Então não podemos promover aqui uma distorção e privilegiar os ricaços, aqueles que vão poder comprar uma Ferrari, uma BMW.
0: O autor da proposta, deputado Kim Kataguiri, do Missão de São Paulo, por outro lado, afirmou que não falta de onde cortar para garantir a redução na carga tributária.
3: Nós temos para apresentar na comissão especial mais de 200 bilhões de reais em diferentes compensações que podem ser colocadas. Privilégio para cortar, seja tributário, seja de supersalário, seja de desonerações setoriais, não falta no nosso país.
0: A proposta que altera a base de cálculo do IPVA para considerar apenas o peso do veículo e não mais o valor de mercado ainda precisa ser analisada por uma comissão especial que deverá ser criada para esse fim e depois segue para a apreciação do plenário, onde precisará ser votada em dois turnos. Da Rádio Câmara, de Brasília, Paula Bittar.
4: Previdência.
5: Doutor Flávio, do PL do Rio de Janeiro, solicita a aprovação de projeto de sua autoria que propõe o pagamento automático do salário maternidade pelo INSS logo após a apresentação do atestado médico ou certidão de nascimento.
6: Doutor Flávio afirma que o projeto reduz a burocracia e as longas filas enfrentadas pelas mulheres, evitando que muitas mães fiquem sem renda por 2 a 4 meses, justamente no momento de vulnerabilidade e aumento de despesas com o recém-nascido, como acontece hoje.
4: Desenvolvimento Regional.
5: Daniel Trzesiak, do PSDB, pede a liberação de 27 bilhões de reais da multinacional chilena CMPC em Barra do Ribeira, no Rio Grande do Sul. Segundo ele, a falta de conhecimento da realidade local e a burocracia travam a instalação da fábrica, que deve gerar mais de 12 mil empregos.
6: Uma ação civil pública do Ministério Público Federal questiona a falta de consulta a indígenas da região. Daniel Trzesiak defende, entretanto, o cumprimento da lei e o apoio ao maior aporte privado da história gaúcha para assegurar os trabalhadores e impulsionar o sul do estado.
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2: Votação.
3: A Câmara aprovou duas medidas provisórias, uma delas para subsidiar o custo do litro do diesel e a outra para ajudar na recuperação após as enchentes em Minas Gerais. O repórter Antônio Vital acompanhou a votação.
4: A Câmara dos Deputados aprovou duas medidas provisórias que autorizam o uso de dinheiro público para finalidades emergenciais não previstas no orçamento deste ano. Uma delas permite que a Agência Nacional do Petróleo, Gás Natural e Biocombustíveis, a ANP, use 10 bilhões de reais do orçamento para custear parte do preço do diesel, depois do aumento no mercado internacional provocado pela guerra entre os Estados Unidos e o Irã. Ao editar a medida provisória, o governo argumentou que o conflito tem o potencial de gerar um efeito cascata inflacionário, desabastecimento e comprometimento da atividade econômica. A medida provisória foi editada em março, 20 dias depois do início do conflito no Oriente Médio, com efeito imediato. Na prática, esse dinheiro está sendo usado para subsidiar 32 centavos por litro de diesel para os produtores e importadores do combustível, o que tem reflexo no custo final para o consumidor. O prazo para o subsídio termina no fim do ano, ou quando atingir um montante de 10 bilhões de reais. O deputado Tadeu Venere, do PT do Paraná, defendeu a necessidade de custear parte do preço do diesel.
5: Parte desses recursos vem justamente de um imposto, entre aspas, uma taxação sobre exportação, para evitar que nós tivéssemos uma disparada do preço do diesel. Lembrar que o diesel hoje movimenta praticamente 100% do transporte público. Lembrar que o diesel é responsável por mais de 80% de todo o transporte de carga no Brasil, seja ele rodoviário, seja ele ferroviário, seja ele por navios. Então é preciso que a gente olhe para esta medida que está sendo tomada como uma medida para proteger a população brasileira.
4: A segunda medida provisória aprovada autoriza o uso de 1,3 bilhão de reais para compensar danos causados pelas enchentes que afetaram em fevereiro a população de cidades como Ubá e Juiz de Fora, na Zona da Mata de Minas Gerais. Desse total, 500 milhões foram destinados à construção de 1.500 casas do programa Minha Casa Minha Vida. O restante será usado para custear ações para diminuir as consequências das mudanças climáticas, para assistência social e para financiar pequenas empresas da região. O deputado Hildo Rocha, do MDB do Maranhão, defendeu a importância dos recursos emergenciais.
6: É uma provisória importante que vem em socorro de Minas Gerais, da cidade, principalmente da cidade de Juiz de Fora, de Ubá, que precisavam de atendimento, famílias que sofreram com as enxurradas, com as enchentes que lá tiveram durante já neste ano, e também ainda aqueles do Rio Grande do Sul que precisavam de moradia.
4: As duas medidas provisórias foram enviadas para análise do Senado. Da Rádio Câmara de Brasília, Antônio Vital.
2: Agricultura. João Daniel, do PT de Sergipe, é favorável a medidas emergenciais de apoio aos produtores rurais e preservação dos rebanhos. Ele informa que apresentou projeto de lei e indicações

0: permite ampliar a participação pública em refinarias e outras estruturas estratégicas para abastecimento nacional.
1: No entendimento de Florentino Neto, a medida fortalece a soberania energética e protege o país em situações de desabastecimento. Ele considera ainda que a iniciativa contribui para a estabilidade da oferta de combustíveis, além de proteger os consumidores contra aumentos abusivos.
0: Dimas Gadelha, do PT do Rio de Janeiro, defende a criação da Terrabras, empresa pública destinada à pesquisa, exploração e processamento de minerais estratégicos. A estatal atuaria em áreas ligadas a terras raras e outros insumos utilizados na transição energética.
1: O deputado argumenta que a medida fortalece a soberania nacional, estimula a industrialização e a agregação de valor no país. Dimas Gadelha conclui que o texto prevê ainda mecanismos para ampliar o controle estatal sobre cadeias produtivas consideradas estratégicas.
2: Ciência e tecnologia.
0: Comissão aprova projeto para compra pública de produto inovador. A repórter Sofia Peçanha tem os detalhes.
3: A Comissão de Ciência, Tecnologia e Inovação da Câmara dos Deputados aprovou o projeto que altera a Lei da Inovação para permitir que o poder público adquira produtos ou processos inovadores desenvolvidos com recursos de incentivo à pesquisa e ao desenvolvimento tecnológico. A proposta autoriza que contratos firmados pelo governo para atividades de pesquisa e desenvolvimento possam incluir cláusula que garanta a compra do produto ou processo inovador resultante desses projetos, inclusive nos casos de encomendas tecnológicas e transferências estratégicas de tecnologia. A deputada Maria do Rosário, do PT do Rio Grande do Sul, relatora na comissão, explicou que o objetivo é dar segurança aos investimentos em inovação.
4: Propõe resolver essa lacuna ou incluir dispositivo que trata da garantia de mercado para produtos e serviços resultantes de projetos contratados por meio de encomendas tecnológicas, conferindo previsibilidade e atratividade aos investimentos em inovação.
3: Segundo a justificativa, embora existam recursos públicos significativos aplicados em inovação, por meio de editais de subvenção econômica e fundos tecnológicos, ainda não há mecanismos claros que assegurem mercado para os produtos desenvolvidos com esse apoio. Para a deputada Alice Portugal, do PSDB, da Bahia, relatora na Comissão de Administração e Serviço Público, a mudança busca justamente superar essa limitação.
5: Esse dispositivo não tem sido amplamente aplicado, pois carece de mecanismos que garantam a continuidade dos investimentos e, consequentemente, o interesse do setor privado no desenvolvimento tecnológico como parceiro dos interesses públicos, traduzidos pelo avanço tecnológico do país a médio e longo prazo. É exatamente desse ponto que reside o objetivo dos projetos.
3: Os autores do projeto, a deputada Jandira Fegali, do PSDB, do Rio de Janeiro, e outros parlamentares, defendem que, ao garantir a possibilidade de aquisição dos produtos desenvolvidos com recursos públicos, o texto amplia a segurança jurídica para empresas e instituições de pesquisa e fortalece a autonomia tecnológica do país. Atualmente, a Lei da Inovação estabelece mecanismos de fomento à pesquisa, mas não prevê de forma explícita a garantia de aquisição, pelo Estado, das soluções desenvolvidas. O projeto pretende fechar esse ciclo, fortalecendo a política de inovação e estimulando a consolidação de uma base produtiva nacional mais competitiva. Agora, o projeto que permite a compra pública de produto inovador financiado com recursos públicos segue para análise da Comissão de Finanças e Tributação. Da Rádio Câmara de Brasília, Sofia Peçanha.
2: Justiça.
1: Marcelo Moraes, do PL do Rio Grande do Sul, critica a operação realizada pela Polícia Federal na residência de Jair Bolsonaro por determinação do ministro Alexandre de Moraes. Para o deputado, a medida foi uma perseguição política e, segundo ele, não encontrou irregularidades.
0: Marcelo Moraes também questiona a atuação da Polícia Federal em outros casos envolvendo autoridades e familiares do ex-presidente. O parlamentar conclui manifestando solidariedade a Jair Bolsonaro e afirmando que o ex-presidente é alvo de perseguição política.
1: Termina agora o Jornal Câmara dos Deputados, produzido pela Rádio Câmara, com trabalhos técnicos de Everson Urani e apresentação de José Carlos Andrade e Márcio Aquilissardi. Uma boa noite para você.
0: Uma ótima noite. A Voz do Brasil volta na segunda-feira. Bom fim de semana.
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0: e o sistema é pronto.
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2: Olá, estamos chegando por aqui, trazendo para você a partir de agora só clássicos sertanejos. A música sertaneja na sua essência, a música sertaneja do jeito que o povão gosta. Aliás, foram vocês que elegeram essas músicas como clássicos e até hoje a gente ouve com tanto carinho, com tanto orgulho, porque são músicas que fazem realmente parte da trilha sonora da vida da gente. Muito obrigado a você que está aí curtindo a gente nessa sexta-feira, nesse final de semana maravilhoso, 10 de julho de 2026. A partir de agora, prepare esse coraçãozinho aí, porque vamos enchê-lo de muita saudade, de muita música boa, de muito sucesso top, e eu espero contar com você nas próximas 2 horas, tá ok? Vamos lá, começando com Cleiton e Camargo, Amor por Correspondência.

0: Quem linda, Ronaldo Viola e João Carvalho, Lourenço e Lorival, Telefone Chora, Ausência, Milionários é Rico e Cleiton e Camargo, Amor por Correspondência. Só sucesso top aqui na programação do Só Clássicos Sertanejos.
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6: A Federação Portuguesa de Futebol anunciou na manhã dessa quarta-feira o fim do contrato de Roberto Martínez. Segundo a federação, seu presidente Pedro Mendonça já está trabalhando na contratação do futuro treinador de Portugal. O mais cotado para assumir o cargo é o português Jorge Jesus. Dizem que o treinador terá que aceitar um salário menor para ser contratado.
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2: 8:21.

Já voltei aqui no Só Clássicos, com muita música boa pra você nesta sexta-feira, finalzão de semana gostoso, né? E todo mundo curtindo aqui, cantando junto com a gente. Quem quiser participar do programa, matar saudade, de repente curtir uma música que marcou a sua vida, manda pra cá seu pedido, manda pra cá o seu alô, pedidomusical.com.br. Vamos lá, que tem sacramentado. Chegando, André e Adriano.

0: Toneladas de Paixão, Eduardo Costa, passando Duque Dalvão Utopia, tatuagem As Mineirinhas e ainda André e Adriano Sacramentado. É, essa música top, só sucesso bacana pra gente ouvir, curtir e cantar aqui no Só Clássicos Sertanejos.
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0: Olá, já voltamos a falar de futebol. O Palmeiras apresentou uma proposta para contratar o meio-campista Danilo. A oferta gira em torno de 20 milhões de euros, cerca de 120 milhões de reais, além da inclusão do zagueiro Naves na negociação com o Botafogo. O clube carioca, no entanto, pretende receber aproximadamente 30 milhões de euros pelo jogador e ainda não respondeu oficialmente à proposta alviverde. Segundo informações, Danilo já sinalizou que, caso permaneça no futebol brasileiro, a prioridade é defender o Palmeiras. A diretoria alviverde considera o volante a principal peça que falta para completar o elenco na temporada e tenta reduzir o valor da negociação com a inclusão de um atleta na transferência. Estas são as últimas do esporte, mas amanhã a gente volta com mais destaques do mundo da bola.
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3: 8:38.
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Já voltamos e voltamos com mais música para matar saudade. Bora fazer mais uma viagem no tempo? Eu quero te convidar para curtir e cantar aqui com a gente. Mandar um abraço lá pro Otoniel, que está nos acompanhando. Muito obrigado, Otoniel, todo o pessoal aí da Fazenda Santa Luzia, né? Obrigado aí também o Bruno, ao Joseph, que está curtindo a nossa programação. Aquele carinho especial, mandando lá pro Glauber, pro Zé Ricardo, o Rudinei, o Paulinho e a esposa, né? A Ana Lúcia, estão lá curtindo também o nosso programa. Muito obrigado, um abraço bem especial, bem carinhoso para todo mundo aí. Chovendo Estrelas, chegando Guilherme Santiago.

0: menina da loja, Jean Giovanni. Quem é que não gosta dessa música top, né? As marcianas chuvas de verão vem tirar a solidão Rio Negro e Solimões. Ainda teve Guilherme Santiago chovendo estrelas. Não desgruda não, só clássico sertanejo. Volta já.
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8: 8:56.
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Música boa do passado pra matar a saudade. Esse é o Só Clássico Sertanejo. E lembrando o nosso lema, né? Moda boa nunca sai de moda. É por isso que tá todo mundo sempre curtindo aqui o nosso Só Clássico pra matar saudades e reviver essas boas memórias. Tá pronto? Saudade Matadeira, Rick Renner.